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3: Nove e nove.

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2: Vinte e sete graus.

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4: Dez e dois.

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2: 10:24.

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5: 10:34.

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1: 11 horas. 25 graus.

11:49.

0: meia-noite e sete.
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1: Três e seis.

4:22.

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Olá, tudo certinho? Hoje é terça-feira, Brasil. Anota aí, 25 de agosto de 2026. Emocionando a galera. Bons fluidos e vibrações positivas. A partir de agora está no ar o meu, o seu, o nosso programa Onda Sertaneja. A sensação do rádio e também da internet. Éder Machado te faz companhia. Eu daqui, você daí. Vibra comigo! Programa Onda Sertaneja começa com a mensagem de hoje.

pratique a esperança. À medida que a esperança se torna um hábito, você consegue alcançar um espírito permanentemente feliz. O mundo está preparando um novo ciclo para você. Deus, sei que não estou sozinho. Sei que você acompanha cada passo meu e está sempre me apoiando. Reflita, pense e agradeça que a palavra do dia, da noite, seja de esperança e felicidade.

0: Anota aí, bem de boa, ligadinho, ligadaço com Ciro de Luca, Bons Amigos, Musical JM, Pegando Ônibus e ainda Volmir Martins e Porca Véia, Fandangueiro. Aqui tem boa música, sucesso e alegria.
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0: Belezinha, tudo na paz, meus queridos. E você, tudo certinho, numa boa? Curtindo, acompanhando o programa Onda Sertaneja em São Gotardo, Minas Gerais. Cumaru, Pernambuco, Chique Chique e também Oliveira dos Brejinhos e também Bom Jesus da Lapa. Salve, salve, Salvador, Bahia de Todos os Santos, meu rei! Clevelândia, no Paraná, Trombas, Goiás, Itabira, Pernambuco, Nova Olímpia, no Mato Grosso, Boquira, na Bahia, Itaqui, no Rio Grande do Sul, São Miguel Arcanjo, em São Paulo, Macaú, Rio Grande do Norte, Tracunha, em Pernambuco, Parnamirim, Rio Grande do Norte, Jupi, em Pernambuco, Passagem Franca, no Maranhão, Lagoa dos Gatos e Bezerros, em Pernambuco, Itaquiraí, no Mato Grosso do Sul, Marechal Deodoro, Alagoas, Alô Sapucaia, no Pará, Anísio de Abreu, no Piauí, Ibirapitanga e também Jaquié, na Bahia, Rio de Janeiro, a cidade maravilhosa, todo mundo curtindo, acompanhando o programa Onda Sertaneja. Muito bem, sejam bem-vindos, hein? Boa música, sucesso e alegria. Agora, vamos destacar no programa Momento da Tradição. Confere o destaque de hoje, aumente o volume.
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0: No programa Onda Sertaneja, Momento da Tradição, destaca o cantor Zé Moraes. Ele que nasceu e vive na reserva do Iguaçu, no Paraná. Ele que é gaiteiro, compositor, cantor e radialista. No programa Onda Sertaneja, Momento da Tradição, apresenta Zé Moraes.
2: Um abraço, Zé Moraes.

Alô, você, carimba, que é top! Daisy na parte musical do Onda Sertaneja, singularidade, você tá ligadinho, tá ligadaço? Éder Machado, amigão, te faz companhia, você no rádio, na internet, vibra comigo!

Tá bem, Grupo Manotaço, Diploma de Campeiro. Ouvimos Grupo Momentos, Atrevida, Eduardo Costa, Imagina Eu, Grupo Cordiona. É o Bugio que vem chegando. Assim nós vamos encerrando a edição de hoje do Onda Sertaneja. Muito obrigado pela sua companhia, pelo carinho e pela audiência de vocês que ficaram ligadinhos, ligadaço. Daqui a pouco mais um programa líder e campeão de audiência, pintando pra você. Eder Machado tá dizendo o seguinte: mulherada, cheguem juntas no rádio e sintam-se beijadas. Rapaziada, sintam-se todos abraçados. Gente da gente, um beijo carinhoso, fiquem com Deus. Cuide-se!

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1: Só vou levar ela pra tocar nos paredão assim, ó. Padrinho.

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5: 24 graus.
6: Essa é a diferença de uma menina pra mulher, meu filho. Escuta aí, olha.

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Muito bom dia, Nova Olinda. Muito bom dia, turma boa. Um ótimo dia pra você que já está sintonizado com a gente nessa manhã, né? Manhã de terça-feira. Hoje, dia 25. Hoje, 25 do mês de agosto, ano 2026. Estamos chegando mais uma edição do seu, do meu, do nosso Manhã de Sucesso. Seu campeão de audiência no horário com você até as 9h30. Eu te faço companhia para vocês, melhores músicas, os melhores sucessos, as mais pedidas, as mais tocadas, você ouve aqui na sua programação 10. Vamos juntos até as 9h30, né? Até as 9h30. Quando chega nossa amiga Silvana Rodrigues, o seu show da manhã. Eu sou hoje muito mais feliz que ontem, sem medo de ser feliz, a gente chega para fazer a festa. Aqui já acordo com o seu carinho, a sua audiência, a sua participação através do nosso telefone 984-948524, DDD98, para você ligar e participar ao vivo com a gente. Também tem o nosso WhatsApp, que é o 986-06-2498, né? Para você, repetir para você o nosso WhatsApp. É 986-06-2498. Sua mensagem de texto, a sua mensagem de voz, pedindo seu som favorito que você gostaria de ouvir. A gente vai tocar com todo carinho pra você.

Vou dar pra você que tá sintonizado com a gente, são exatamente 8 horas e 6 minutos, 8 e 6 na cidade de Nova Olinda. Bom dia pra você que está sintonizado com a gente. Dá pra você, né, se encontra aqui no, nos estúdios da rádio Eixo FM, a identidade, né, de Rafael Antunes Silva. Pra você que conhece a Rafael Antunes Silva. A sua identidade, sua carteira de identidade se encontra aqui nos estúdios da rádio Eixo FM, tá, minha amiga? Se você conhece ela, passa esse recado pra ela aí, passa essa informação pra ela. Se encontra aqui nos estúdios da rádio Eixo FM, a carteira de identidade da Rafael Antunes Silva. Pra gente começar a nossa sequência musical, eu trago pra vocês já o som dele, o Grelo, com a música Dias de Luta, Dias de Glória, né? Pra você curtir assim na sequência do seu, do meu, do nosso Manhã de Sucesso, seu campeão de audiência no horário.

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0: 8:14.
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bem, estamos de volta para você que está sintonizado com a gente. Tá aí, né? O som dela, Nayara Azevedo, com a participação dele, Raíssa, aí rodada a música. Olha, olha o que você perdeu, olha. Para você que está sintonizado com a gente, são exatamente 8h26, 8h26 na cidade de Nova Olinda. Bom dia para você que está sintonizado na melhor. 87,9, Rádio Eixo FM, né? O seu, meu, nosso manhã de sucesso.

0: Pois é, para você que está sintonizado, eu quero te convidar, né? Eu quero te fazer um convite todo especial aí para o dia 5 de setembro. Dia 5 de setembro. Grande festa de aniversário do parceiro Chaga Roots, ali mesmo. No clube, no clube Papo Legal, na Vila Iraci, né? Rua São José, Nova Lima do Maranhão. E a sequência para cima vai ficar por conta da Radiola Musical Olímpica. A nova musical olímpica, né? No comando total dos DJs Lucivaldo Pedra e ele Chaga Roots. A participação aí dos DJs Jackson Black, Eagle Mix e vários DJs convidados. E te liguei na programação, né? Haverá durante a festa sorteio de cervejas em latinha. Haverá concurso de WEG, né? Com premiação de uma caixa de cerveja pro casal que não vai dançar. E muito mais, a partir das 21 horas, o seu point ali, clube Papo Legal na Vila Iraci. Na realização do parceiro grande Chaga Roots, ele Raimundo José, que eles agradecem pela presença de todos. É dia 5 de setembro, o seu point. É clube Papo Legal aí na Vila Iraci, na Rua São José. Aniversário do parceiro Chaga Roots. Vamos lá, passando nossos ouvintes, né? Pediu pra curtir aqui na sequência. Meu amigo José Vira, ali da Rua Eugênio Ribeiro, pediu pra curtir dois sucessos. Um com Amado Batista, diz pra sua amiga. E Lourenço Pinheiro, A Maldita Toalha. Ele pede e oferece pra todos os ouvintes que estão sintonizados com a gente aí. Tanto aqui na sede como na zona rural. E aí pra todos que estão sintonizados com a gente aí. Espalhado pelo Brasil e pelo mundo, né? Conectado na internet. Através do aplicativo Rádios Net. Bora curtir na sequência assim, ó.
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0: 8:39.
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0: Muito bem, estamos de volta para você que está sintonizado com a gente aí, o som dos feras, os feras do Piseiro, né? Terça-feira para você que está curtindo a sequência para você aqui, né? Na sua de 17,9. São exatamente 8h43, 8h43 na nossa princesinha da BR-316. Estamos ao vivo para todo o Brasil através do nosso aplicativo Rádios, né? Através do aplicativo Rádios, né? Também através do nosso aplicativo, através do nosso site, que é o www.radioeixoa87.com, né? Para você conectado com a gente aí. Um tanto especial para nossa amiga, né? A nossa amiga Socorro, né? Tá ligadinha com a gente. Calma aí, né? Nossa amiga Socorro, né? Nossa parceira de comunicação, né? Socorro Soares está conectada com a gente lá na cidade de Canaã dos Carajás, né? No estado do Pará. Alô, Socorro Soares. Bom dia, minha amiga. Aquele forte abraço também. Tá ligadinha com a gente. Eu quero dar um toque especial para a turma que está sintonizada com a gente aí no bairro Salles, aí na rua Salles, tem a nossa amiga Dona Gracinha. Dona Gracinha, bom dia para a senhora, tá, minha amiga? Aquele cheiro especial para a senhora, tá conectadinha com a gente, um ótimo dia para você. Vamos juntos! Para você curtir a sequência, eu quero te fazer um convite todo especial, né? Um convite todo especial para o dia 10 de outubro. Dia 10 de outubro aí, né? É o Sabadão das Pedras que acontece ali mesmo. Ali mesmo, deixa eu ver que seria certinho aqui, pra mim não falar errado, né? É que acontece ali mesmo. Sabadão das Pedras, ali, dia 10 de outubro. Aí no Clube Papo Legal, na Vila Iraci, né? E tem a volta da radiola Black Ronald. A diferenciada do Brasil tá na área. No comando total dos DJs FJ Ray Nunes. Com a participação especial dos DJs Jackson Black. É, Chaga Roots e ele, DJ Eagle Mix. É, e você vai ficar de fora dessa apoio especial do estúdio CH Produções. Tudo isso acontece dia 10 de outubro. Aí mesmo no bar, né? No clube Papo Legal, na Vila Iraci. Organização Raimundo José e Família. Organização Raimundo José e Jackson Black. Eu já agradeço a presença de todos. É dia 10 de outubro, Sabadão das Pedras aí com a radiola Black Ronald. A diferenciada do comando total dos DJs FJ Ray Nunes. Uma participação especial dos DJs Jackson Black, Chaga Roots e ele, DJ Eagle Mix. Pra fazer o clima da turma curtir da sequência. A gente vai ao nosso Blake na volta, trazendo pra você muito mais. Eu trago pra você o som da Japinha, né? Japinha Conde, com a música Aparências, com a participação de Léo Magalhães. Logo após tem Mesa de Bar com a música Dormir de Conchinha. Aqui na sequência do seu, do meu, do nosso Manhã de Sucesso.
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1: Estamos de volta para você que está sintonizado com a gente, ouvindo aí, né, o som dele, Rei Vaqueiro, O Amor Chegou Para Ficar, né, com a participação dele, Natanzinho Lima. Exatamente 9 horas e 10 minutos, 9h10, na cidade de Nova Olinda. Bom dia para você que está sintonizado com a gente. Nosso amigo José Vieira participou mais uma vez, pediu para curtir aqui na sequência, né, do som da Luana Magalhães, Chuva Fina no Meu Para-brisa, né, e ela, Paula Fernandes, Mineirinha, pedi pra curtir, oferecendo aí, né, pra nossa amiga Socorro Soares, lá em Canaã dos Carajás, né, no estado do Pará. Ela e toda a sua família estão conectados com a gente. Bom dia, minha amiga. Pra curtir assim na sequência, ó.

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Muito bem, tá aí pra você que tá sintonizado com a gente. Estamos aqui na sequência do seu programa Menino Sucesso. Tá aí o som de Anailson Produções e Pablo Forrozinho, Casa Vazia, né? Pra você que tá conectado com essa, sou exatamente 9 horas e 27 minutos. 9h27, já estamos chegando ao finalzinho do seu, do meu, do nosso Manhã de Sucesso. Primeiramente agradecendo a Deus por ter dado mais uma oportunidade. Também agradecendo a cada um de vocês que estiveram junto com a gente até esse exato momento. Muito obrigado pela sintonia, pelo carinho da audiência e pela paciência. Prometemos voltar aí amanhã, assim se Deus nos permitir, com mais uma edição do seu, do meu, do nosso Manhã de Sucesso. Vou deixar minhas últimas de hoje aí, eu trago pra você o som da banda Pacanejo. É, Pacanejo com a música Som de Paridão. E logo após tem Big March com a música Morena, né? Que dá sequência pra você. Fique ligado que tá chegando daqui a pouco, tá chegando nossa amiga Silvana Rodrigues, o seu show da manhã, aqui pela frequência 87,9. Ótima terça-feira, um ótimo dia e até amanhã, se Deus nos permitir. Tchau, tchau, fui!

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1: 9:40.
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0: gente, bom dia. Olha, 9h54, sem Nova Olinda. E nesta terça-feira, hoje, 25 de agosto de 2026, está no ar o nosso show da manhã comigo mesmo, Silvana Rodrigues. Ligue Então, gente, como o nosso show da manhã é feito com a participação de todos vocês, então ligue e participe. Nosso WhatsApp é o 986-0624-98 para você participar e pedir aquela música bem legal e claro. Que você pode oferecer para quem você quiser.
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0: Obrigada, gente. Obrigada, obrigada mesmo.
1: Foda.
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0: Então, gente, muito

Jogo da Manhã é feito com a participação de todos vocês. Então ligue pra cá e participe, principalmente no nosso WhatsApp, que é por onde a galera mais participa, né? Esse que é o 986062498.

0: solidária para o Domingos Pereira Lima, mais conhecido como Domingos do Brega. Pois é, o nosso amigo Domingos do Brega, gente, olha, não está muito bem. Está com um problema de saúde seríssima e ele está precisando aí de 1.700, e que no momento a família não está tendo essa grana, entendeu, gente? Então vamos ajudar o nosso amigo Domingos do Brega. E a chave Pix para você depositar a quantia que você está afim de ajudar, tá bom? É, olha, é 65 993 40 47 48. Então, vou chamar aqui nosso apoio cultural e na sequência eu volto.
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0: O nosso WhatsApp é o 986-06-2998, ou seja, 2498. Tá bom? Olha, eu vou atender o meu amigo David. Ele tá a fim de curtir o som do Jorge Mateus.
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1: Isso mesmo, gente. Olha, 10 horas 36 minutos aqui em Nova Olinda. Tá bom? Vamos continuando aqui com o nosso Show da Manhã até as 11 horas. Olha, mandar um abraço bem carinhoso aqui para uma pessoa que pediu a música do Zezo. Ela não quis se identificar, mas tá pedindo qualquer sucesso com o Zezo só para curtir.
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0: Nosso show da manhã desta terça-feira. Olha, mas pra você que ainda não ligou pra cá, falta mais ou menos 10 minutos pra você pedir a tua música. Eu vou atender o Antônio lá da Vila Iraci. Ele tá pedindo o som aqui do Edésio Nascimento, no Bar da Esquina, só pra curtir.
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Legal, gente, muito bem. E o som do Zezé de Camargo, Luciano, precisa de um tempo, um pouco de ciúme, não faz mal, não é isso, gente? Olha, 10 horas e 58 minutos essa música. Quem pediu foi aquela pessoa que ligou pra cá, lembra? Não quis se identificar. Então, ligou novamente, pediu essa música aí do Zezé de Camargo, Luciano. Valeu, querido, um abraço carinhoso pra você. Gente, olha, tô indo nessa, vem aí nossa próxima atração. Beijão, tchau, tchau.

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1: Muito bem, muito bem. Estamos começando mais uma edição do seu, do nosso resumo de notícias. Hoje é terça-feira, dia 25 de agosto de 2026. E você fica aqui ligadinho comigo até às 11 horas e 30 minutos. Você bem informado aqui no resumo de notícias. E agora vamos, né, para girar a notícia. Girando com a notícia. Então, vamos agora para as notícias. Homem com faca tenta tomar arma de vigilante e acaba baleado na porta de Hospital Imperatriz. O homem baleado, né, uma pessoa em situação de rua e estava armado com uma faca. Segundo a polícia, ele foi encaminhado ao hospital, né? O homem em situação de rua foi baleado na manhã desta terça-feira, dia 25, após tentar tomar a arma de um vigilante na entrada de um hospital da rede privada no bairro Beira Rio, em Imperatriz. Segundo informações repassadas à polícia, o homem estava armado com uma faca no momento. Após a ocorrência, o homem baleado recebeu os primeiros socorros da equipe de plantão, né, do hospital. E em seguida, uma equipe do Serviço de Atendimento Móvel e Urgência, o SAMU, foi acionada e o caminho, né, encaminhou ao Hospital Municipal de Imperatriz. Marcas de sangue ficaram no local. Suspeito de tentar matar a mulher com facada no pescoço no Maranhão é preso no Goiás. O homem suspeito de tentar matar a mulher em Açailândia com facada no pescoço foi preso nesta segunda-feira. Em ação conjunta de policiais do Maranhão e de Goiás. Um suspeito tentar matar uma mulher em Açailândia foi preso na manhã desta segunda-feira, dia 24, na região metropolitana de Goiânia, né? A vítima, identificada como Francisca, de 29 anos, havia acabado de chegar do trabalho, né? Quando foi iniciado, né? Teria iniciado uma discussão com o suspeito. Durante o desentendimento, né, segundo a investigação, o suspeito teria atacado Francisca, né, com uma facada na região do pescoço. A mulher ficou gravemente ferida e precisou ser internada para receber atendimento médico. De acordo com a delegacia da mulher de Açailândia, a tentativa de feminicídio aconteceu no dia 12 de junho no bairro Plano da Serra. Após o ataque, o autor fugiu e passou a ser procurado pelas forças de segurança. A prisão foi realizada em uma ação integrada entre Polícia Civil do Maranhão e a Polícia Militar de Goiás. O suspeito foi localizado em Goiás, né? As investigações conduzidas pela Polícia Civil de Açailândia, com apoio da Delegacia de Homicídios e Proteção à Pessoa, DHPP, e da Delegacia da Mulher, apontaram que o suspeito da tentativa de feminicídio estava escondido em Goiás. Com as informações levantadas, a Polícia Militar Goiana localizou o homem em uma região na metropolitana de Goiânia, numa casa onde foi cumprida a ordem de prisão. O suspeito de tentativa de feminicídio foi encaminhado para os procedimentos legais e permanece à disposição da justiça. Ele deverá responder pelas acusações relacionadas à tentativa de feminicídio. A gente tem observado muitos casos de feminicídio no Maranhão, né? Só esse ano foram 30, né? A lei já é bem dura no caso de feminicídio, né? Tem que ser muito mais ainda. As nossas mulheres merecem respeito, merecem ter a sua vida resguardada. É uma situação muito complicada, né? Outro caso muito triste, né? Mulher de 27 anos é morta a tiros dentro da casa em Caxias. Suspeitos são procurados, né? Joana Dark da Silva Ferreira é a mulher morta com 6 tiros por 2 criminosos. A polícia investiga se a morte tem relação com o tráfico de drogas. É uma mulher bem nova, viu? 27 anos. Uma mulher foi morta a tiros na tarde dessa segunda-feira, dia 24, no bairro Baicuri, em Caxias. Joana Dark da Silva Ferreira, de 27 anos, foi encontrada morta dentro da casa. Polícia busca dupla suspeita de matar mulher com 6 tiros. Segundo informações policiais, Joana Dark Ferreira apresentava pelo menos 6 ferimentos provocados por disparos de arma de fogo, incluindo um na região da cabeça. Testemunhas relataram aos policiais que ao menos 2 homens teriam entrado na casa e efetuado vários tiros contra a mulher. A área foi isolada para o trabalho da perícia criminal. Durante os procedimentos, 2 projéteis foram encontrados próximos ao corpo e encaminhados à delegacia para integrar, né, a investigação. Investigação apura se morte de mulher pode ter ligação e relação com o tráfico de drogas. Enquanto a polícia busca pelos responsáveis, a investigação apura se a execução da mulher, né, morta a tiros, tem ligação com o tráfico de drogas. Até o momento, a polícia não trata o caso como feminicídio, né? Outras linhas de investigação também não estão descartadas. Após a perícia, o corpo de Joana Dark foi removido e encaminhado ao Instituto Médico Legal, IML. As buscas pelos suspeitos continuam. Estudantes têm até sexta-feira para pedir reaplicação do ENSEJA 2026. Estudantes afetados por problemas logísticos ou doenças têm até o dia 28 de agosto para solicitar a reaplicação das provas do ENSEJA 2026 via INEP. Termina na próxima sexta-feira, dia 28, né, o prazo para pedir a reaplicação do ENSEJA 2026. É o Exame Nacional para a Certificação de Competências de Jovens e Adultos. A solicitação pode ser feita por candidatos que foram afetados por problemas logísticos no dia da aplicação do exame, como falta de luz, desastres naturais ou ainda por quem teve alguma doença infecto-contagiosa, conforme o edital, e ficou impossibilitado de participar. Como solicitar a reaplicação, né? Para pedir a reaplicação é preciso acessar a página ENSEJA, né? ENSCEJANACIONA, inep.inep.gov.br, e escolher o campo, né? Página do participante. Segundo o INEP, Instituto Responsável pelas Provas e Ligação com o Ministério da Saúde, não, da Educação, os pedidos devem vir, né, se for o caso, com documentos que comprovam a situação. A prova será dia 8 de outubro, né? Quem busca a certificação do ensino fundamental terá uma nova oportunidade de fazer, né? A prova será no dia 6 de outubro. E a do ensino médio, dia 8 de outubro. O ENSEJA, né, para quem quer saber, ele é destinado a jovens e adultos que não concluíram os estudos na idade apropriada. A participação é voluntária e gratuita.

Então, vamos falando de eleições, né? A Quest divulga pesquisa de intenção de voto para o governo e Senado no Maranhão, né? O Instituto, né, Quest divulgou nessa segunda-feira, dia 24, os números da pesquisa para o governo do Estado e também para o Senado no Maranhão. O levantamento foi contratado pela TV Mirante e ouviu 900 eleitores nos dias 20 e 23 de agosto. A margem de erro é de 3 pontos percentuais para mais ou para menos e o grau de confiança é de 95%. No primeiro cenário, né, espontâneo para o governo do estado, nele os números são Eduardo Braide com 21%, seguindo, né, Orleans Brandão do MDB com 13%, Felipe Camarão do PT aparece com 1% e outros candidatos todos sem pontuar, né, os indecisos somam 64%. E não sabem, brancos e nulos alcançam 1%. Essa pesquisa da Mirante, né? Mas tem outra pesquisa que saiu, né? A pesquisa da Quest. Eduardo Braide lidera com 44% e Orleans Brandão com 25%, tá? A pesquisa Quest divulgada hoje mostra Eduardo Braide do PSD na liderança das intenções de voto no primeiro turno para o governo do estado do Maranhão, com Orleans Brandão em segundo lugar. A margem de erro é de 3 pontos percentuais para mais ou para menos. A Quest ouviu 900 pessoas no Maranhão presencialmente entre os dias 20 e 23 de agosto. O nível de confiança é 95%. O levantamento foi encomendado pela TV Mirante e registrado no TSE. Primeiro turno estimulada é quando não há lista de nomes, né? Eduardo Braide com 44%. E Orleans Brandão com 25%, né? A situação aqui bem diferente, né? Um com 44% e outro com 25%. Felipe Camarão tem 6%. Roberto Rocha, 5%. André Luiz do Missão com 1% e Saulo Arcangeli com 0%, né? Os outros não pontuaram. Indecisos são 17%, né? Branco, nulo e não vão voltar, né? É 4%. Primeiro turno espontânea, né? Quanto não? 4%.

0: E vamos falando, né, de eleições 2026, né, a corrida das eleições 2026 no Maranhão, né, segue movimentada com os compromissos públicos dos candidatos ao governo do estado, né. Os concorrentes ao Palácio dos Leões cumprem agendas variadas que incluem gravações e programas eleitorais, né, reuniões com lideranças políticas e religiosas, além de sabatinas encaminhadas e caminhadas com eleitores em São Luís e no interior do estado, né. E vamos lá. O André Luiz do Missão, né, amanhã ele cumpre agenda no CEASA, à tarde ele viaja para a Baixada. Dimas Casemiro do PCO, né, até a última atualização dessa reportagem, o candidato não havia enviado a agenda. Eduardo Braide do PSD, né, gravação de programa eleitoral e à tarde reunião com lideranças políticas. Felipe Camarão do PT, manhã participação de sabatina no portal Imirante. À tarde entrevista ao jornal da Mira, da Mirante, né, FM. Ele grava programa eleitoral e se reúne com lideranças evangélicas. E à noite ele participa de lançamento de candidatura de um deputado federal. Orleans Brandão do MDB, amanhã ele grava programa eleitoral. À tarde faz caminhada no habitacional Turu e Divinéia. E à noite participa de entrevista de rádio e de reuniões políticas em São Luís. Reginaldo Lima do PCB não tem nada, né? Até o momento nenhuma atualização. Roberto Rocha do PRTB, né? Manhã de reunião com lideranças religiosas de Balsas e de almoço com empresários e apoiadores locais. À tarde inaugura comitê em Balsas e participa de um evento da chapa apoiadora da região. E Saulo Arcanjo do PSTU produz conteúdo para redes sociais e à tarde participa de sabatina em programa de TV e de reunião com moradores do Centro Histórico, né? E muito bem, falamos, né, sobre as eleições, né? As agendas dos candidatos. As agendas muito movimentadas, né? E, né, a questão do início da propaganda eleitoral na TV e do rádio também, né? E agora, previsão do tempo.
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0: Tempo e temperatura da cidade de Nova Olinda. No momento, os nossos computadores estão marcando, né, 31 graus, né, 34 graus, quer dizer, 34 graus em nossa cidade. A previsão do tempo para hoje em nossa cidade Nova Olinda do Maranhão é de muito calor, tá? Previsão é para a dona de casa que está escutando a gente, né? Calor úmido sufocante nas próximas horas, mínima de 24, máximo de 33 graus, né? 37 graus de sensação térmica, né? Calor úmido sufocante nas próximas horas, muito calor agora à tarde. Então, nada de chuva para a nossa cidade Nova Olinda do Maranhão, né? E a gente vai encerrando aqui o nosso resumo de notícias, né? Iremos, né, a próxima edição amanhã, se Deus quiser, Deus permitir, a gente vai iniciar novamente amanhã. Fiquem todos com Deus e até mais.

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1: Muito bem, 11 horas 46 minutos. Chegamos atrasados, mas chegamos para o bloco do esporte, terça-feira, 25 de agosto de 2026. Hoje, dia do soldado, ó. Dia do feirante. Dia de São José Calazans. Jânio Quadros renunciava em 1861 à presidência da República. 128 dias para o ano de 2027. No ar, Balanço Esportivo, pela sua 87,9, com os destaques de hoje. Semana de Copa do Brasil. Jogos decisivos nas quartas de finais da competição. Tem a última rodada da Série C. Maranhão Atlético joga contra o Figueirense fora de casa, buscando vitória e vaga no G8. Botafogo perde em casa. Atlético Paranaense vence mais uma. Viveiros assume artilharia da competição. Copa da BR de Seleções. Jogos no final de semana. 4 jogos vão fechar a fase 2 da competição. Sexta-feira já tem bola rolando em Pio 12, 19 horas. No Luiz Gomes Cavalcante, Pio 12, enfrentando Bom Jardim. No sábado tem bola rolando. E no domingo também. Na chave 1, Centro Novo e Cândido Mendes vão jogar na cidade de Governador Nunes Freire. É campo neutro. 11 horas 48 minutos. No seu, no nosso Balanço Esportivo agora, pela sua rádio Ushuaia FM 87,9. Olha, no futsal, vamos ter decisão no sábado, Supercopa. Sábado 5 de setembro, é isso, né? Em 5 de setembro teremos a decisão da Supercopa Maranhão de Futsal, categoria adulto. Santa Luzia do Paruá e Santa Luzia, é o clássico, né? A Santa Luzia do Paruá e Santa Luzia do Tide, no triangular final, tivemos aí a participação da equipe de Vargem Grande, que perdeu tanto para Santa Luzia do Paruá quanto para Santa Luzia do Tide. E agora, na final, as duas equipes no triangular foram à final, a grande final, 5 de setembro, cidade de Santa Inês, é ginásio João Gambinha, vai ser o ginásio neutro para esta grande edição. Duas escolas do futsal, logicamente que a nossa torcida aqui pela região do Alto Turi, com o futsal de Santa Luzia do Paruá, com Pablo e companhia, dia 5 de setembro, né? A grande decisão lá no João Gambinha, a torcida de Santa Luzia do Paruá promete lotar o ginásio municipal de Santa Inês na grande decisão da Supercopa Maranhão de Futsal, programado para o dia 5 de setembro. A bola pesada vai rolar lá na cidade de Santa Inês no dia 5 de setembro. Olha, uma super decisão na categoria de futsal. 11h49, agora virou o ponteiro. 11h59, Olinda do Maranhão. 11h50, bola rolando neste final de semana pela Copa da BR de Seleções. A chave 1, que já teve a realização de 3 jogos na segunda fase. Amapá do Maranhão 3, Junco do Maranhão 1, Amapá classificado para a próxima fase. Santa Luzia do Paruá 2, Governador Nunes Freire 0, Santa Luzia também classificada. E tivemos ainda Maranhãozinho 2, Carutapera 2 nos pênaltis. Carutapera venceu por 4-2. Já também classificada a equipe de Carutapera. Para fechar esta chave, domingo, às 15h45, campo neutro, já que Centro Novo não tem campo fechado, né? O campo ainda é aberto. Então, sem campo fechado e sem muitas opções, já que Maracaçumé, que é mais próximo, tem suas competições, então a equipe de Centro Novo vai mandar o jogo lá em Governador Nunes Freire, no estádio Palmeirão, né? Lá no Palmeirão, Centro Novo e Cândido Mendes, às 15h45 do próximo domingo. Aí vai sair o último classificado da chave número 1. A chave 1 aqui na terceira fase, né? A chave 1 tem aqui já, tem classificados e aguardando, né? Nós já temos aqui as equipes classificadas e aguardando a terceira fase. Lá na terceira fase, da chave 1 já temos o confronto Amapá do Maranhão e Carutapera, já está definido, né? Vai ser um confronto na outra semana, já que ainda está encerrando. E Santa Luzia do Paroá aguarda o vencedor de Centro Novo e Cândido Mendes, até para se definir o mando de campo. Santa Luzia, no geral, tem 10 pontos. A equipe de Centro Novo tem 9. Se for a vencedora, vai a 12, será a mandante. E a equipe de Cândido Mendes tem 7. Se for a vencedora, vai a 10, aí vê os outros critérios para desempate, né? Porque um gol, um cartão, uma vitória, são vários critérios aí, pode definir aonde será esse mando de campo da chave. Então, Amapá do Maranhão e Carutapera já estão definidos o próximo confronto, lá mesmo no Litoral Norte. Santa Luzia do Paroá aguarda o vencedor de Centro Novo e Cândido Mendes já neste sábado. Já pela chave número 2, na região do Pindaré, tivemos apenas um jogo realizado no final de semana pela segunda fase. Alto Alegre 3, Santa Luzia do Paroá, não, Alto Alegre 4, Santa Luzia do Tide 3. A equipe de Alto Alegre, Dorval, né, o artilheiro da competição, marcou 3 gols nesta jornada do último sábado. Alto Alegre 4, Santa Luzia 3, Alto Alegre classificado. Alto Alegre já está na terceira fase. No final de semana, começando a parte de sexta, teremos os jogos da segunda fase. Dia 28, sexta-feira, na cidade de Pio 12, no estádio Luiz Gomes Cavalcante, Pio 12 e Bom Jardim. Esse jogo será às 19 horas, 7 da noite, sexta-feira. No sábado, em Buriticupu, no estádio do Nicodemos, Buriticupu e Monção, 4 da tarde. E no domingo, no J Belém, em São João do Caru, São João do Caru e Pindaré Mirim, né? São jogos da segunda fase da competição. Nesta terceira fase teremos aqui, ó, Alto Alegre já está aguardando um vencedor, né, destes confrontos, e Pindaré, Buriticupu, ou seja, 6 equipes, 6 seleções estão brigando por vaga na fase de quartas de finais da competição. Das 16 seleções que iniciaram a segunda fase, vão restar apenas 8. De 8 vão restar 4, e de 4 vão ficar apenas os 2 finalistas. A grande novidade para este ano é que a final da competição não será mais definida pela coordenação da competição, e sim pela melhor campanha, né? A seleção de melhor campanha vai definir onde será realizada a final. Se ela tiver estádio, ela vai mandar em seu estádio, mas que tenha as condições lá do regulamento, iluminação, uma série de outros fatores aí para se definir o jogo único, a partida da Copa da BR. Olha, Campeonato Brasileiro ontem, fechamento de mais uma rodada no tapetinho lá do Nilton Santos. Tivemos Botafogo 2, Atlético do Paraná 3. O Atlético Paranaense abriu 3-0, né, com o João Cruz Viveiros marcando duas vezes, o Botafogo foi diminuir com Santi Rodrigues aos 39 do segundo e aos 46 minutos do segundo tempo. Final de jogo, Atlético do Paraná 3, Botafogo 2 na ordem, Botafogo 2, Atlético Paranaense 3. Já no Campeonato Brasileiro Série B, Atlético 1, Novo Horizontino 4, Esporte Clube do Recife 3, América Mineiro 0. O América Mineiro já é um dos virtuais rebaixados para a segunda, para a terceira divisão do futebol nacional. Na Inglaterra, na Premier League, Fulham 2, Chelsea 3. Na Itália, Bolonha 0, Lazio 1, Roma 4, Fiorentina 0. E na Espanha, Osasuna 0, Levante 0, Málaga 1, La Coruña também 1. Na Primeira Liga de Portugal, Gil Vicente 2, Casa Pia 0, foram os jogos principais realizados na segunda-feira pelo Planeta Bola, destacando aqui na sua programação Balanço Esportivo, quando são 11 horas mais 57 minutos. 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Para hoje, Libertadores da América, Independente Del Valle e Tolima. Esse jogo é atrasado em virtude do terremoto que atingiu o solo colombiano. Então, né, nós teremos aí Independente Del Valle e Tolima. Copa do Brasil, hoje fase de quartas de finais, abrindo as quartas de finais, hoje temos apenas 21 horas Cruzeiro e Atlético Mineiro. Veja que clássico para abrir a fase de quartas de finais. Cruzeiro e Atlético Mineiro, 21 horas hoje na Copa do Brasil. Mando do Cruzeiro, jogo lá no estádio do Mineirão. Pelo Campeonato Brasileiro Série B, hoje Atlético de Goiás e Botafogo de São Paulo, Juventude CRB das Alagoas. Na Champions League, aquela fase que antecede a fase de grupos, hoje nós vamos ter Lins e Celtic da Escócia jogando às 16h. Na Espanha, Valência e Betis. E na Copa das Ligas, Monterrey do México e Chicago Fire dos Estados Unidos, León do México e Real Salt Lake dos Estados Unidos são jogos programados para esta quarta-feira, para esta terça-feira. Para amanhã, quarta-feira, vamos ter na Copa Intercontinental Al-Ahly e Auckland City, né? Na Copa Sul-Americana, River Plate e Santa Fé. E Copa do Brasil amanhã tem Vasco e Vitória em São Januário, 21h30, Palmeiras e Santos, 21h30, na Copa do Brasil. E na Série D do Campeonato Brasileiro, a fase de playoff, São José do Rio Grande do Sul e Goiatuba são os jogos principais para esta quarta-feira aqui no seu Balanço Esportivo, aqui pela Rádio Eixoá FM. Já destacamos o futsal, a decisão da Supercopa, que envolverá Santa Luzia do Paroá, que é muito forte, fortíssimo no futsal, né? De todas as categorias, Santa Luzia é muito forte no futsal, né? Muito forte no futsal, Santa Luzia do Paroá, e vai à grande final de mais um título, em busca de um título importante na competição. Tem a Copa da BR com os jogos do final de semana, começando na sexta-feira, para se definir as quartas de finais da chave 1 e da chave 2 na competição. Tem hoje a Copa do Brasil com Cruzeiro e Atlético Mineiro e o Mundo da Bola aqui na sua programação 87,9. Copa da Independência em Turiaçu, continuam os jogos. Ontem o Comercial Borges avançou de fase já para as quartas de finais, né? E vai enfrentar lá a equipe do Turiaçu. Então só 8 das 32 que começaram a competição lá no futebol de Turiaçu, né? 11, não, já meio-dia, né? Meio-dia. Acabou o programa, eu volto amanhã. Um grande abraço.
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0: 12:25.
1: Eu gostaria de dizer muitas outras coisas nesse momento, mas eu acho que vou dizer melhor cantando, viu? É o que eu sei mesmo fazer.

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1: São Luís recebe totens de segurança com câmeras 360 graus, reconhecimento facial e botão de emergência. Casal é assassinado com mais de 30 tiros na cidade de São Mateus. Teto de sala de escola desaba e deixa 6 crianças feridas em Açailândia. Manutenção programada altera horários do ferryboat Bahia de São Marcos. E a conta de energia vai ficar mais cara no Maranhão a partir de sexta-feira. Está no ar a edição do Jornal Central desta terça, 25 de agosto de 2026.
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1: O Maranhão segue nesta terça sob 2 alertas de baixa umidade do ar emitidos para municípios das regiões sul e centro-sul do estado. O alerta laranja de perigo é válido até às 20 horas e prevê umidade entre 20% e 12%. O alerta atinge 35 municípios, entre eles Alto Parnaíba, Balsas, Barão de Grajaú, Carolina, Grajaú, Imperatriz e Porto Franco. Já o alerta amarelo de perigo potencial é válido até às 23 horas, com umidade variando entre 30% e 20% e abrange 59 cidades, entre elas Amarante do Maranhão, Barra do Corda, Buriti Bravo, Imperatriz, Presidente Dutra, Timon e Tuntum. Em São Luís, há uma pequena chance de pancadas de chuva à tarde e à noite, com máxima de 32 graus. Em Imperatriz, previsão de tempo firme, ensolarado e máxima que pode chegar a 36 graus. O Tribunal Superior Eleitoral informou que vai monitorar riscos climáticos durante as eleições. Repórter Roberta Nunes.
2: Uma sala especial foi criada para acompanhar previsões meteorológicas e alertar de desastres que possam afetar locais de votação, transporte de urnas, energia e telecomunicações. A estrutura funcionará de forma ininterrupta a partir de 24 horas antes de cada turno e poderá recomendar medidas emergenciais para garantir a continuidade e a segurança da votação. Do TSE, Roberta Nunes.
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1: A capital maranhense começou a receber totens de segurança com câmeras 360 graus, reconhecimento facial e botão de emergência. Os equipamentos já estão sendo instalados na Avenida Litorânea, importante cartão postal da ilha. Repórter Taliana Luz.
3: São Luís começou a receber novos totens de segurança que serão instalados em pontos estratégicos da capital maranhense. Ao todo, 30 equipamentos estão previstos para a cidade. Os totens terão câmeras com visão de 360 graus, câmeras de longo alcance, reconhecimento facial, leitura de placas e botão de emergência. Segundo a Secretaria de Segurança Pública do Maranhão, os equipamentos ainda estão em fase de instalação. Depois, serão conectados ao CIOPS e passarão por testes antes de começar a funcionar, como explica a Coronel Augusto Andrade.
4: Estamos na fase de implantação dos totens físicos. Logo após, será feita a conexão junto ao CIOPS e todos os testes de validação para poder colocar em operação. Não estamos falando apenas de câmeras. O projeto reúne câmeras com visão de 360 graus, câmera de longo alcance, OCR, reconhecimento facial e botão de emergência. Quando toda a integração estiver concluída, esse botão permitirá que o cidadão tenha mais um canal de comunicação com o CIO.
3: Dos 30 totens previstos para São Luís, 8 serão instalados ao longo da Avenida Litorânea. Os demais serão distribuídos em outros pontos considerados estratégicos. A medida busca ampliar o monitoramento e agilizar o atendimento das forças de segurança junto às ocorrências. Central de Notícias Brasil de São Luís, Taliana Luz.
1: No próximo bloco, o casal é assassinado com mais de 30 tiros no município de São Mateus.
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1: 2 homicídios foram registrados nessa segunda-feira em São Luís, na região metropolitana. No bairro Vila Luizão, um jovem de 25 anos foi baleado no início da tarde e morreu após ser socorrido. A vítima foi identificada como Moisés de Jesus Moraes. Segundo a polícia, criminosos chegaram ao local e efetuaram cerca de 5 disparos contra o jovem antes de fugir. Já por volta das 22 horas, Domingos Serra, de 52 anos, foi encontrado morto numa área de matagal, na região do Quebra-Pote. Segundo informações da polícia, ele estava desaparecido há algum tempo. Os dois casos já estão sendo investigados pela Polícia Civil do Maranhão. Um casal foi executado com mais de 30 tiros na cidade de São Mateus. Roberto Ramos.
7: Um homem identificado como Manuel Ademir de Uchoa e uma mulher ainda não identificada foram mortos a tiros enquanto transitavam em uma motocicleta na localidade Tapuio Curto. De acordo com informações preliminares levantadas pelas autoridades, o casal foi surpreendido por criminosos armados na via pública. No local do crime, a perícia recolheu mais de 30 estojos de munição de diversos calibres, evidenciando a intensidade do ataque. A mulher foi atingida por mais de 20 disparos de arma de fogo. Já no corpo de Manuel, foram contabilizados poucos tiros. Contudo, os executores usaram de extrema perversidade para degolá-lo e decepar sua cabeça. Moradores relataram ter ouvido uma intensa sequência de disparo logo após a meia-noite. A polícia revelou que Manuel Ademir, conhecido pelo apelido de Coronel ou Baleado, era foragido da justiça e possuía um mandado de prisão em aberto pelos crimes de roubo e homicídio. Os corpos das duas vítimas foram recolhidos com o auxílio de uma funerária local e encaminhados ao Hospital de São Mateus do Maranhão, onde aguardam a chegada de familiares para o reconhecimento oficial da mulher. A Polícia Civil abriu inquérito para apurar a autoria e a motivação do duplo homicídio. Central de Notícias Brasil, Roberto Ramos.
1: E uma mulher foi morta a tiros na região leste maranhense. Jauber Pereira.
8: Joana Dark da Silva Ferreira, de 27 anos, foi morta a tiros na tarde dessa segunda-feira no bairro Bacuri, na cidade de Caxias, no leste do Maranhão. O corpo da vítima foi encontrado dentro da própria residência. Segundo a polícia, A mulher apresentava pelo menos 6 ferimentos provocados por disparos de arma de fogo, sendo que um deles na região da cabeça. Testemunhas relataram que ao menos 2 homens teriam entrado na casa da vítima e efetuado os disparos contra ela. Durante a perícia, 2 projéteis foram encontrados próximo ao corpo e encaminhados à delegacia para auxiliar nas investigações. Em seguida, o corpo foi removido e encaminhado para o Instituto Médico Legal. Até o momento, o caso não é tratado como feminicídio, mas outras linhas de investigações não foram descartadas. A polícia apura se o crime tem relação ou não com o tráfico de drogas da região. Central de Notícias Brasil, Jalber Pereira.
1: Homem é morto a tiros ao visitar a namorada na cidade de Pinheiro. Repórter Batista Peixoto com as notícias da Baixada.
9: 3 ocorrências foram registradas nas últimas horas nesta cidade de Pinheiro. Um homem, identificado como Ramon Pereira Viveiros, de 27 anos, foi morto a tiros na Rua 11, Residencial Bom Viver, região da Bubalina. Segundo informações repassadas à Polícia Militar, a vítima estava em frente à residência da namorada quando foi surpreendida por aproximadamente 5 indivíduos que efetuaram diversos disparos de arma de fogo. Testemunhas relataram que não conseguiram identificar os autores que fugiram após o crime. Uma equipe do SAMU esteve no local e constatou o óbito. A Polícia Civil também foi acionada para realizar os procedimentos cabíveis. Também nesta cidade, um homem foi vítima de uma tentativa de homicídio no Bar Village, localizado no centro. De acordo com a PM, a vítima, João Lucas Souza Soares, estava sentada em uma mesa quando um homem chegou em uma motocicleta e efetuou um disparo de arma de fogo em sua direção. O tiro atingiu a vítima de raspão na região da cabeça. O homem foi socorrido por populares e encaminhado para uma unidade hospitalar, onde apresentava estado clínico estável. O suspeito, segundo testemunhas, seria um elemento sem camisa, com diversas tatuagens pelo corpo, que fugiu em uma motocicleta. Até o momento, ele não foi identificado e nem preso. Ainda nesta cidade, um acidente de trânsito registrado na rua principal da Bubalina deixou 2 mulheres feridas. Segundo a Polícia Militar, Carlos Davi da Cruz Rodrigues teria se envolvido em um atropelamento que deixou Ana Cristina Rodrigues Martins ferida. Conforme relatos colhidos pela guarnição, o mesmo também a teria atropelado anteriormente Samara Pereira Lima, nas proximidades da Praça dos Moraes. Samara sofreu uma fratura exposta na perna esquerda. O suspeito também apresentava escoriações e, de acordo com a PM, sinais de alteração e forte odor de álcool. Após receber atendimento médico, Carlos Davi foi conduzido e apresentado na Delegacia de Polícia Judiciária, onde foi registrado o boletim de ocorrência. De Pinheiro, na Baixada Maranhense, Batista Peixoto.
1: A seguir, o desabamento de um teto de uma escola que deixou 6 crianças feridas no interior do Maranhão.
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1: Parte do teto de uma sala da Escola Municipal Pequeno Príncipe desabou na tarde dessa segunda-feira no município de Açailândia, no Maranhão, durante a saída dos alunos. 6 crianças sofreram ferimentos leves e foram atendidas por equipes de saúde do município. Todas já receberam alta após a avaliação médica. Após o acidente, a escola foi interditada preventivamente e vai passar por uma avaliação técnica para identificar as causas do desabamento. A unidade havia passado por reforma no início de 2025. Enquanto a escola estiver fechada, os alunos serão transferidos provisoriamente para outra unidade. Em parceria com municípios, Maranhão faz substituição de lixões por aterros sanitários. A reportagem é de Camuel Souza.
14: A cidade de Balsas, no sul do Maranhão, ganhou um aterro sanitário, construído em parceria entre o governo do estado e a prefeitura de Balsas. O espaço foi construído para garantir mais segurança na destinação dos resíduos e diminuir os impactos ao meio ambiente.
15: Esse aterro sanitário aqui, ele vai atender inicialmente a Balsas, mas depois toda a região. O aterro sanitário é uma grande parceria do governo do estado, através da Secretaria de Meio Ambiente, a Prefeitura Municipal de Balsas, a iniciativa privada, Ministério Público, Tribunal de Contas do Estado. Então os órgãos se juntaram para debater esse assunto que é muito importante para a questão ambiental.
14: Com a inauguração, o antigo lixão de Balsas foi isolado e não poderá mais receber novos descartes. A área será monitorada e deve passar por estudos ambientais para orientar a recuperação e revitalização do espaço. A entrega do aterro sanitário representa uma mudança na forma como os resíduos são tratados. Mais do que substituir um lixão por uma nova estrutura, a proposta é criar um sistema de descarte com controle, proteção ambiental e planejamento para o futuro.
16: E isso realmente vai ser um dia muito marcante para o município de Balsas. Obrigado pela parceria, governador. Você realmente não é um governador, você é um pai da região sul do Maranhão, da cidade de Balsas, porque essa parceria sua, Balsas tem colhido bons frutos, desde o aeroporto que está sendo requalificado, enfim, muitas obras importantes para o município de Balsas.
14: A inauguração também representa melhores condições para os catadores, criando novos espaços de trabalho e promovendo dignidade para os profissionais.
17: Com certeza tem um ganho ambiental, né? Social, porque vai resolver o problema até dos catadores. Aí hoje o incêndio do lixão não vai mais acontecer, né? E o lixo é descartado corretamente.
14: O aterro de Balsas é o segundo em operação no Maranhão dentro das normas ambientais e sanitárias. Outros 9 projetos estão em andamento em diferentes regiões do estado. A meta é ampliar a estrutura e garantir espaços adequados para a destinação de resíduos em todo o Maranhão.
15: Nós temos já 9 projetos em andamento para ser emitida a licença ambiental e todos nas regionais, para que poder captar o lixo nas cidades, levar para as regionais e a gente processar através da iniciativa privada.
14: A iniciativa representa mais um avanço na gestão dos resíduos sólidos e um compromisso com a preservação ambiental e a qualidade de vida dos maranhenses.
1: A embarcação Bahia de São Marcos, operada pela Internacional Marítima, passa por uma manutenção programada nesta terça-feira, alterando os horários de viagens entre São Luís e Cujupe. O retorno das operações da embarcação está previsto para esta quarta, a partir das 7 da manhã. Segundo a Segov, a manutenção preventiva é necessária para garantir condições de segurança da embarcação e contribuir para viagens mais confiáveis e confortáveis aos passageiros. Candidatos cumprem agenda de campanha pelo país nesta terça. Repórter Priscila Mazenotti.
18: Terça-feira de giro com a agenda dos candidatos. Dois deles estão hoje no Nordeste. Flávio Bolsonaro, do PL, em Maceió. Entre os eventos, carreata e encontro com empresários do setor produtivo. E Samara Martins, do Unidade Popular, que está em Aracaju, em Sergipe, faz panfletagem e caminhada. De lá, a gente vai para São Paulo, porque Ronaldo Caiado, do PSD, e Renan Santos, do Missão, participam do Fórum da Abdib, que é uma associação ligada à indústria e à indústria de base. Hertz Dias, do PSTU, faz panfletagem no metrô, na estação do Anhangabaú, no fim da tarde. Romeu Zema, do Novo, participa de sabatina no Rio de Janeiro. Augusto Cury, do Avante, lança campanha em Montes Claros, Minas Gerais. Clariana Barão, do DC, concede entrevistas a jornais e portais, assim como Wilson Graça, do Democrata, que também se reúne com a equipe de campanha. Os demais, Lula do PT, Edmilson Costa do PCB e Rui Costa Pimenta do PCO, não têm agenda de campanha para hoje. Da Rádio Nacional em Brasília, Priscila Mazenotti.
1: A seguir, conta de energia vai ficar mais cara no Maranhão a partir de sexta.
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1: A conta de energia elétrica vai ficar mais cara no Maranhão a partir desta sexta-feira, dia 28, após a ANEEL aprovar o reajuste tarifário anual da Equatorial Maranhão. A distribuidora atende cerca de 2,88 milhões de unidades consumidoras no estado. Para os consumidores residenciais, o reajuste será de 5,20%. Com isso, uma conta de R$ 200 passa para cerca de R$ 210,40, considerando o mesmo consumo. O efeito médio para todos os consumidores será de 5,76%. Segundo a ANEEL, o aumento foi influenciado principalmente pelos custos de compra e transporte da energia e pelos encargos do setor. Este é o primeiro reajuste após a renovação da concessão da Equatorial Maranhão. Lista de espera do ProUni recebe manifestações de interesse nos dias 26 e 27 de agosto. Repórter Cláudio Mário Carvalho.
2: A lista de espera do ProUni para o segundo semestre de 2026 recebe manifestações de interesse nos dias 26 e 27 de agosto. O procedimento é gratuito e deve ser feito pelo Portal Único de Acesso ao Ensino Superior até as 23 horas e 59 minutos do dia 27. Podem participar os candidatos que não foram pré-selecionados nas chamadas anteriores e aqueles que não conseguiram vaga por falta de formação de turma. O resultado da lista de espera vai ser divulgado em 1º de setembro. Os candidatos pré-selecionados nessa etapa vão ter de comprovar as informações declaradas na inscrição entre os dias 1º e 14 de setembro. Vão ter de comprovar as informações declaradas na inscrição entre os dias 1º e 14 de setembro.

0: Brasília, Cláudio Mário Carvalho.
1: Maranhão concede mais de 9 mil medidas protetivas em 6 meses. Repórter Taliana Luz.
2: Mulheres vítimas de violência doméstica não precisam esperar uma agressão física ou agravamento da situação para pedir uma medida protetiva de urgência. Um instrumento pode ser solicitado quando houver uma situação de risco e tem como objetivo evitar novos episódios de violência. No Maranhão, 9.293 medidas protetivas de urgência foram concedidas só no primeiro semestre deste ano, segundo dados da Justiça Estadual. O número representa cerca de metade das 18.455 medidas concedidas em todo o ano de 2025. A medida pode ser solicitada em delegacias, no Poder Judiciário, no Ministério Público ou na Defensoria Pública. No Maranhão, também é possível fazer o pedido pela internet por meio do sistema Medidas Protetivas Online, disponibilizado pelo Tribunal de Justiça. Não é necessário ter sofrido agressão física. A proteção também pode ser solicitada em situações de violência psicológica, sexual, moral e patrimonial, como ameaças, perseguições, humilhações, controle financeiro e retenção ou destruição de bens e documentos. Segundo o professor de Direito Vinícius Serra, a mulher também não precisa estar acompanhada de advogado para fazer o pedido inicial. Além disso, não é obrigatório apresentar todas as provas no momento da solicitação. O relato da vítima pode ser considerado para concessão da proteção. Quando houver registros de violência, como mensagens, áudios, fotografias, prints ou relatos de testemunhas, é importante preservá-los. Após o pedido feito por meio da autoridade policial, a solicitação deve ser encaminhada ao juiz em até 48 horas. O magistrado também tem prazo de até 48 horas para analisar o pedido, embora situações urgentes possam receber uma resposta mais rápida. Se o agressor descumprir a medida, por exemplo, tentando se aproximar ou manter contato com a vítima, o caso deve ser comunicado às autoridades. Em situações de risco imediato, a orientação é procurar ajuda policial. O descumprimento de medida protetiva é crime e pode resultar em pena de 2 a 5 anos de prisão, além de multa. A orientação principal é não esperar que a violência se agrave para buscar a proteção. A medida protetiva também tem caráter preventivo e pode ser utilizada para reduzir o risco de novos episódios. Central de Notícias Brasil, de São Luís, Taliana Luz.
1: O Jornal Central é uma produção do Departamento de Jornalismo da Central de Notícias Brasil. 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Estarei de volta amanhã neste mesmo horário aqui na sua emissora. Obrigada pela sua companhia e até amanhã.
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2: É comigo mesmo aqui pelas ondas da sua emissora. A partir de agora, sejam todos muito bem-vindos em mais uma edição do seu Central Esporte. Nesta terça-feira, hoje dia 25 de agosto do ano de 2026, e vamos aos principais destaques de hoje.
3: Sampaio.
2: Tricolor das Areias perde para o Vasco no segundo amistoso realizado no interior do estado, nessa fase de preparação para a Supercopa. Também teremos informações sobre o Maranhense, que foi destaque no Circuito Nacional de Beach Tênis. Teremos informações ainda da Confederação Brasileira de Vôlei, que inicia a venda de ingressos para a final da Supercopa Feminino. Você vai acompanhar ainda na edição desta terça-feira. Torneio da Independência chega às quartas de final na cidade de Turiaçu. Moção e Buriticupu vão se enfrentar na próxima rodada da Copa BR de Seleções Municipais. Também teremos informações do GP, do último GP da Holanda de Fórmula 1, quando o brasileiro Gabriel Bortoleto foi elogiado. Pelo cenário nacional, Cruzeiro e Atlético Mineiro fazem clássico pelas quartas de final da Copa do Brasil. Estas e outras notícias você vai acompanhar a partir de agora no seu Central Esporte, que já está no ar.
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2: É comigo mesmo aqui pelas ondas da sua emissora. Você já sabe, todos os dias de segunda a sexta-feira temos encontro marcado sempre neste mesmo horário aqui na sua emissora para falarmos de esporte, especial futebol, que é a paixão nacional. Se aconteceu evento esportivo na sua rua, no seu bairro, na sua cidade ou na sua região, você pode interagir conosco para que suas informações também possam ser destacadas aqui no Central Esporte, a Central de Notícias Brasil, indo mais longe para ficar cada vez mais perto de você. 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Vamos começar o programa de hoje trazendo as informações da Bolívia Querida aqui no seu Central Esporte.
3: Sampaio.
2: Tricolor das Areias perde para o Vasco da Gama no segundo amistoso realizado no interior do estado. As partidas fazem parte da preparação das duas equipes para a disputa da Supercopa. Quem tem mais informações é ela, Tereza Cristina.
4: O Sampaio Corrêa Beach Soccer perdeu para o Vasco da Gama nos pênaltis nessa segunda-feira no segundo amistoso entre as equipes no interior do Maranhão. A partida foi disputada na arena montada na área de lazer Juca Paredão, em Carolina, no sul do estado. Após o empate por 2-2 no tempo normal e na prorrogação, o Vasco venceu nas cobranças de pênaltis por 8-7. Os amistosos fazem parte da preparação das duas equipes para a Supercopa do Brasil de Beach Soccer, marcada para setembro em Ceilândia, no Distrito Federal. O Sampaio passa por um processo de reformulação do elenco. Jogadores que se destacaram no Campeonato Maranhense de Seleções foram convocados para os confrontos com o Vasco, atual campeão da Libertadores de Beach Soccer. O técnico Carlos Jacques utiliza os amistosos para observar atletas que podem reforçar a equipe na competição nacional. Atual campeão da Supercopa do Brasil, o Sampaio busca defender o título e garantir novamente uma vaga na Libertadores de Beach Soccer, prevista para dezembro. No primeiro amistoso entre as equipes, disputado na Praia de Outeiro, em Cedral, houve empate por 5-5 no tempo normal e na prorrogação. Nos pênaltis, o Sampaio venceu por 6-5. Central de Notícias Brasil, Tereza Cristina.
2: Muito obrigado à repórter Tereza Cristina, que também participando conosco. Já no futebol profissional, o Sampaio aí tenta já arrumar casa para a disputa das competições que vão acontecer no ano de 2027. O técnico Júnior Amorim terminou a temporada à frente da equipe tricolor e tem o desejo de permanecer no clube para 2027. Segundo o treinador, ele e o executivo de futebol Rodrigo Ramos foram chamados pelo presidente Sérgio Frota após o fim da Série D, para uma conversa sobre a continuidade do trabalho. O retorno ficou apalavrado, restando apenas a definição de detalhes financeiros. Abre aspas. Sérgio Frota manifestou interesse da minha permanência e do Rodrigo Ramos também. E a gente deixou apalavrado o retorno. É claro que a gente ainda precisa sentar para conversar e ajustar a parte financeira. Mas da minha parte, não terá problema, porque eu tenho o desejo de continuar o trabalho, foi o que afirmou o técnico Júnior Amorim. O treinador também pediu que o clube antecipe o planejamento para a próxima temporada. A prioridade, segundo ele, é montar uma equipe capaz de fazer o Sampaio chegar à decisão do Campeonato Maranhense e, consequentemente, garantir um calendário nacional mais amplo em 2027. Para Júnior Amorim, o primeiro passo para a montagem do elenco é tentar preservar parte da equipe que encerrou a disputa da Série D. O técnico avalia que o grupo tinha jogadores de qualidade e pode servir como base para o próximo ano. A busca por reforço, segundo o treinador, deve priorizar jogadores identificados com o clube e também dispostos a assumir o projeto para a temporada. Agora, Júnior Amorim aguarda um novo contato com a diretoria tricolor para transformar o acordo verbal em contrato e oficialmente a preparação para a próxima temporada. Então vamos ficar aí no aguardo. Em 2027, o Sampaio Corrêa terá pela frente o Campeonato Maranhense, Copa do Brasil e Série D do Campeonato Brasileiro. A montagem antecipada do elenco, portanto, é vista por Júnior Amorim como fundamental para que o clube esteja preparado para disputar as três competições e buscar uma temporada de destaque. Vamos aguardar para ver o que, que vai acontecer nessa próxima temporada, mas esperamos que o Sampaio, que é o time de maior tradição e também torcida maranhense, possa fazer uma temporada bem melhor do que deste ano foi realmente muito difícil. Mas olha, a maranhense destaque no Circuito Nacional de Beach Tênis. Quem tem mais informações é ela, Taliana Luz.
3: Com apenas 12 anos, o maranhense João Henrique foi destaque no Circuito Nacional Infanto-Juvenil de Beach Tênis, promovido pela Confederação Brasileira de Tênis. A competição reuniu os 10 melhores atletas do país na categoria sub-12. João terminou a temporada na 7ª colocação geral, sendo o melhor atleta do Nordeste. O circuito teve 13 etapas disputadas em diferentes regiões do país. A melhor campanha de João Henrique foi em Santos, em São Paulo, onde fez dupla com o mato-grossense João Lucas e conquistou o vice-campeonato. O maranhense também teve bons resultados em Petrolina, Pernambuco e Vitória no Espírito Santo. Nas 4 etapas realizadas nessas cidades, João terminou na 3ª colocação. Para o atleta, a temporada foi marcada por aprendizado e bons resultados. resultados. João também destacou a conquista do top 10 nacional e a liderança entre os atletas do Nordeste. Em 2025, João Henrique já havia conquistado a Copa Norte-Nordeste Sub-12, realizada em Recife. Nesta temporada, ele também segue na disputa pelas primeiras posições no ranking e é o atual vice-líder da classificação geral, com outras competições previstas para 2026. O maranhense ainda acumula títulos estaduais nas categorias Sub-12, Sub-14 e Sub-18 e já representou o time maranhão em diversas competições nacionais. Central de Notícias Brasil de São Luís, Taliana Luz.
2: Muito obrigado, a repórter Taliana Luz, aqui participando conosco, portanto, esse maranhense de destaque nessa competição que vem crescendo a cada dia, que é o beach tênis. Mas olha, a Confederação Brasileira de Vôlei inicia a venda de ingressos para a final da Supercopa Feminina. Quem tem mais informações é ele.
5: Roberto Ramos.
2: Alô, alô, Roberto Ramos, é com você.
6: Olá, Jalber Pereira, um grande abraço aos amigos ligados no Central Esportes. E a Confederação Brasileira de Voleibol iniciou a venda de ingressos para a final da Supercopa do Brasil de vôlei feminino. A decisão entre Praia Clube e Osasco será disputada no dia 16 de outubro no ginásio Castelinho, em São Luís do Maranhão. No setor de arquibancadas, os ingressos custam R$ 200 a inteira, R$ 100 a meia entrada e R$ 150 na modalidade solidária, mediante a doação de 2 quilos de alimentos não perecíveis. Já no setor experiência quadra, os valores são de R$ 500 a inteira, R$ 250 a meia entrada e R$ 320 na modalidade solidária, também com a entrega de 2 quilos de alimentos não perecíveis. Disputada em jogo único, a Supercopa Feminina reúne os campeões dos dois principais torneios nacionais e marca a abertura da temporada do vôlei brasileiro. O Praia Clube chega à competição como atual campeão da Superliga Feminina, enquanto o Osasco garantiu vaga após conquistar a Copa Brasil na temporada 2025-2026. Esta será a segunda vez que o Maranhão sediará uma decisão da Supercopa. Em outubro de 2024, o ginásio Castelinho recebeu a final masculina da competição, disputada entre o SESI Bauru, campeão da Superliga, e o Cruzeiro, vencedor da Copa do Brasil. O Cruzeiro venceu o SESI Bauru por 3-7-1 e conquistou o título nacional. Torcida maranhense convocada, então, para essa grande competição que acontece aqui em São Luís do Maranhão. Destaque o vôlei aqui dentro do Central Esportes.
2: Muito obrigado ao grande Roberto Ramos também participando conosco e devemos ter casa cheia para esse jogão de vôlei. Vamos a um breve intervalo, na volta até mais Central Esporte para você pelas ondas da sua emissora. Um instante só.
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1: 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Vamos continuar girando com as informações aqui dentro do seu Central Esporte. Olha, a Torneio da Independência chega às quartas de final na cidade de Turiaçu. Direto da região, quem tem mais informações é ele, Elton Santos.
2: E o Torneio da Independência na cidade de Turiaçu já está na sua fase de quartas de finais. É isso mesmo. 8 equipes sonhando com o título, 8 equipes buscando a glória eterna. 4 grandes campeões e 4 times buscando, lutando, sonhando com o título inédito. Nós teremos nesta fase Fortaleza versus Jaibara. Fortaleza tricampeão, Jaibara a grande sensação da competição. Jogam hoje, terça-feira, na Arena Castanhal. Amanhã, dia 26, teremos Santo Antônio também sonhando com um título inédito, buscando seu primeiro título da competição, jogando contra o Turibol. O Turibol que foi campeão em 2024, 2 anos após a sua fundação. Teremos ainda dia 27, quinta-feira, Santa Fé como o grande time, a melhor equipe desta competição. Santa Fé que vai enfrentar a União do Jamari. União do Jamari que é outra grande surpresa, agradável surpresa da competição. Santa Fé e União do Jamari jogarão dia 27, quinta-feira. Dia 28, sexta, vamos encerrar esta fase com o maior clássico do futebol turiense na atualidade. Turiaçu, tetracampeão, jogará diante do Comercial Borges, também tetracampeão. 8 títulos em campo. Quem vai vencer? Quem vai levar a melhor? Quem vai sair sorrindo? Quem vai sair chorando? Quem avança para as semifinais? Turiaçu ou Comercial Borges? Essas são as emoções do Torneio da Independência. E além dos títulos, né? Além desta grande história desse clássico, nós teremos frente a frente os dois grandes artilheiros, vice-artilheiros da competição. Robinho pelo Turiaçu com 3 gols e Pelado pelo Comercial Borges com 3 gols. Sonham com a artilharia, buscam a artilharia e tentam tirar essa artilharia do atacante Elias do Santa Fé, que é o artilheiro isolado com 4 gols. Santa Fé que vai jogar diante do time da União do Jamari e vai contar com seu elenco completo para este grande jogo. São as emoções das quartas de finais do Torneio da Independência na cidade de Turiaçu, que conta com a cobertura completa, exclusiva do canal Taon. Você pode se inscrever em nosso canal, participar da nossa transmissão e acompanhar todos os nossos jogos, todos os jogos do Torneio da Independência na cidade de Turiaçu. São as emoções do Torneio da Independência, diretamente da cidade de Turiaçu, Elton Santos, para a Central de Notícias.
1: Muito obrigado, grande Elton Santos, aí participando conosco, aí que está cobrindo, fazendo essa cobertura especial do Torneio da Independência. Como já diz o nome, o torneio vai se encerrar no dia 7 de setembro. Portanto, esse dia, vamos conhecer o vencedor desse torneio que acontece na região do Turi. É que uma região importante do estado do Maranhão. Mas vamos continuar no interior do estado. É porque a seleção de Monção e Buriticupu vão se enfrentar na próxima rodada da Copa BR de Seleções Municipais. Direto da região do Vale do Pindaré, que tem mais informações, é ele, João Batista Varlan, o fera jovem do futebol moderno.
3: Aos amigos do Central Esportes, um grande abraço. Vamos ter aqui na cidade de Monção um jogo amistoso, envolvendo duas grandes escolas do futebol, Monção e Penalva. O São Paulo aqui da cidade de Monção e o Manchester lá da cidade de Penalva. O jogo acontece dia 30, às 8:30 da manhã, no estádio municipal Barbosão. Vamos ter também, no sábado, dia 29, a seleção de Monção vai a Buriticupu jogar pelas oitavas de final da Copa da BR de Seleções, diante da seleção de Buriticupu. Nessa terça-feira, o técnico Neto Damasceno já senta com a comissão técnica já para fazer o novo planejamento de que forma vai jogar diante da seleção de Buriticupu, que pela primeira vez Monção enfrenta essa fortíssima seleção. Vamos ter também a seleção de São João do Caru recebendo a seleção de Pindaré. O jogo vai ser no Estádio Belém, em São João do Caru. Em nome da ampla, aperfeiçoada, organizada Voz do Futebol, é a Copa da BR que não para. E a gente acompanha de perto, sempre em cima do lance. Porque com a gente sempre é o futebol. Tem mais emoção.
1: Com certeza o futebol com você tem muito mais emoção. Muito obrigado ao João Batista Varlan, aí participando conosco, fera jovem do futebol moderno. Mas agora vamos falar de outro esporte aqui no seu Central Esporte.

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1: E vamos começar trazendo informações da Fórmula 1. Olha, o piloto brasileiro Gabriel Bortoleto tem elogios consagrados no GP da Holanda, que aconteceu no último final de semana. Quem tem mais informações da Fórmula 1 é ele, Armando Capriotti. É com você.
2: Alô, galera que é apaixonada pela Fórmula 1 e ama a velocidade. Nós tivemos um grande prêmio nesse final de semana na Holanda, uma vitória da McLaren com o piloto Lando Norris, seguido de Kimi Antonelli e terceiro, completando o pódio, George Russo, que os dois são da Mercedes. Mas a gente teve grande novidade, os assuntos que estão se comentando muito no paddock, foi uma corrida que não foi muito boa para o brasileiro Gabriel Bortoleto. Ele teve, durante os treinos, durante o sprint, uma das melhores temporada para ele, da temporada. Ele estava muito bem, mas devido a o acidente que aconteceu logo no início da corrida desse último domingo, ele ficou para trás. E a corrida foi muito boa, porque tem curvas altas e altas velocidades, curvas baixas, curva de descida, curva de altura, período que é muito bom na Fórmula 1. O grande prêmio também se despediu, foi o último grande prêmio realizado na Holanda, nesta temporada, porque o contrato também não foi renovado. O importante do piloto Gabriel Bortoleto é que ele está ainda conseguindo se adaptar muito bem ao carro da Audi e também ele teve um grande desempenho. Mesmo depois dos acidentes, o que marcou a referência do circuito de Zandvoort na Holanda foi justamente a troca do pneu. O pneu foi trocado várias vezes pelos pilotos que estavam na frente, então houve uma dança de liderança. Kimi Antonelli liderou, Lando Norris liderou, Lewis Hamilton liderou. Então foi uma corrida excelente, uma corrida que é novidade. E durante esses anos, a partir de agora, como já foi voltada a Fórmula 1, a partir de agora, todos os grandes prêmios serão decisivos para a temporada de 2026. Notícia da Fórmula 1 com Armando Capriotti.
1: Muito obrigado, grande Armando Capriotti, que participando conosco, que o piloto brasileiro continue avançando e possa conquistar uma vitória. Ainda está devendo aí o Gabriel Bortoleto. Olha, Cruzeiro e Atlético Mineiro fazem clássico pelas quartas de final da Copa do Brasil. Quem tem mais informações é o repórter Bruno Mendes.
3: No complemento da 24ª rodada do Campeonato Brasileiro da Série A, o Atlético Paranaense foi até o estádio Nilton Santos e venceu o Botafogo por 3-2. O assunto agora é Copa do Brasil. Nesta terça-feira, começam as quartas de final do torneio e tem clássico em Belo Horizonte. Cruzeiro e Atlético se enfrentam no estádio do Mineirão a partir das 9h. Técnico cruzeirense Arthur Jorge fala do duelo contra o Galo.
4: Sendo um jogo no mata-mata frente a um rival para a Copa do Brasil, é um jogo importantíssimo. Eu disse aos meus jogadores após a eliminação que nós teríamos agora 4 jogos determinantes para aquilo que é o nosso futuro imediato, e este obviamente da Copa é também um momento muito importante, uma vez que fazemos agora quartos finais, meias finais e final, portanto faltam aqui 5 jogos para se poder conquistar um título, ou seja, é o caminho mais curto se quisermos em relação àquilo que possa ser a conquista de um título.
3: Técnico atleticano Eduardo Domingues também analisa o duelo contra o rival.
5: Sei que são um time forte, que aumentaram seu nível, estão jogando muito bem, por os comentários que escutei, a trabalhar o jogo, a trabalhar o que podemos fazer com nossas características de jogadores, com as características de jogadores que eles têm, e a partir dali tentaremos fazer o melhor que podamos para conseguir o melhor resultado.
3: Lembrando que o jogo da volta acontece na próxima terça-feira na Arena MRV, em Belo Horizonte. Da Rádio Nacional em Brasília, Bruno Mendes.
1: Muito obrigado, repórter Bruno Mendes, participando conosco. Além de Cruzeiro e Atlético, que se enfrentam hoje às 21 horas, teremos jogo também entre Independente Del Valle e Desportes Tolima. E chegamos ao final de mais um Central Esporte, com convite para que possamos nos encontrar amanhã neste mesmo horário aqui na sua emissora. Até lá.
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Alô, muito boa tarde para todos vocês aqui da 87,9, aqui nesta terça-feira legal. Olha, hoje, terça-feira, 25 de agosto de 2026, estamos aqui de volta no ar com vocês.

Estamos aqui de volta, de novo, aqui nesta terça-feira maravilhosa, abençoada por Deus. Vamos aqui para a meditação de hoje, né? A gente sempre que inicia o programa, sempre que a gente faz o início do programa, a gente faz o agradecimento, né? Agradecer a Deus pelo dom de cada dia, pelo pão de cada dia. Sem Deus, a gente não vai para lugar nenhum, né? Às vezes a gente está triste, às vezes a gente está em dificuldade, mas quando você bota fé em Deus, quando você confia no Senhor, as coisas mudam, né? E por esse motivo, Deus é fundamental na vida das pessoas, né? Não vamos lembrar de Deus só na dificuldade. Às vezes, quando você está na felicidade, às vezes você não agradece a Deus, né? Aí quando você está doente, meu Deus, será que Deus não existe? Não, e Deus existe. Deus, ele não quer que você adoeça, ele não quer que você passe por coisas ruins. Deus é maravilhoso, Deus não quer o sofrimento de ninguém. Muitas das vezes a gente sofre porque a gente paga pelos nossos erros. Às vezes está sofrendo, quando vê alguém sofrendo, porque de alguma e outra forma está pagando alguma coisa. Deus não é vingativo, certo? Deus não se vinga de ninguém. São os nossos atos, são as nossas falhas que trazem com a gente para que possa transformá-lo em sofrimento. Mas Deus é maravilhoso. Quem já agradeceu a Deus hoje, né? Amanheceu o dia, levantou-se, fez a proposta aí para Deus, já pediu a benção de Deus, já agradeceu pelo pão de cada dia, pela saúde, né? Tem que agradecer. Tudo que a gente tem é Deus que dá para a gente. É claro que a gente confia no Senhor, né? Telefone logo agora, né? Vamos lá. Seguindo aqui na nossa meditação de hoje, aqui do nosso programa, a nossa meditação de hoje é o seguinte: confie no Senhor de todas as coisas, né? Em todos os momentos, em todas as horas, na alegria e na dor. Na dor e na alegria. Se você estiver passando por um momento difícil, lembre-se de que Deus está sempre presente em sua vida, em nossas vidas. Ele nos consola e nos dá vitória. Ele prepara banquete maravilhoso para nós, certo? Entregue sua vida nas mãos do Senhor Jesus Cristo, tá? Ele é o pastor excelência que nos guiará e nos dará a paz e a prosperidade que precisamos. Que Deus possa abençoar essa tarde maravilhosa, que Deus possa abençoar Nova Olinda, o Maranhão, o Brasil, o mundo e todos nós. 14 horas e 16, aqui na cidade de Nova Olinda, está no ar mais um Líder em Audiência a partir de agora.

0: É, e agora você já pode participar do nosso programa. O telefone é 984-9485-24. 984-9485-24. O nosso DDD é 98.
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0: Para mandar mensagem de voz, a mensagem de texto é 8606-2498, esse é o nosso contato para você mandar a mensagem de voz e a mensagem de texto.
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0: Muito bem, gente, a gente já está de volta aqui com o Clube do Brega, aqui nessa tarde maravilhosa.
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0: Tarde de... Tarde de terça-feira. Vamos lá, vamos iniciando aqui o programa Clube do Brega. Olha, essa música aqui, ela me chama muito a atenção, porque é uma música que ela é homenagem aos filhos, né, que realmente não conhece os pais, e de repente, quando fica grande, né? Aí vai conhecer os seus pais, às vezes muitos filhos ficam sem os pais, jogados, não conhecem. E essa música aqui é uma gravação do Júlio Nascimento, mas em homenagem a todas as crianças sem pai do Brasil.

Olha, o programa só está começando do diretor de saúde. É? Preciso saber quantos meses nós vamos ficar, né? Vamos ficar se a gente, sem agente de saúde nas nossas áreas. Né? É, aqui é uma mensagem, a pessoa está, né, querendo saber. Ó, nós temos exames para entregar e consulta também, É. Pois é, estamos aqui. Queremos saber, está aqui, queremos saber, está aqui, a pessoa mandou uma mensagem, está aqui a mensagem. Alguém pode, alguém sabe me informar qual o nome do diretor de saúde? Preciso saber quantos meses nós vamos ficar sem agente comunitário de saúde em nossas áreas. Temos exames para entregar e consulta também. É, e é um negócio complicado. Nova Olinda voltou ao passado. Quem está curtindo o nosso programa no Café da Mata? Boa tarde, meu amigo. Manda um alô para a gente daqui da Boa Vista. É, seu amigo Madruga, né? É, estou aqui ligado no programa. Obrigado pelo carinho e audiência do nosso amigo Madruga em Boa Vista. Botou aqui

Só de nome, Roberto Ferreira. Existe amigo só de nome. Tem amigos de todos os jeitos, né? Mas você é uma pessoa... quando eu cheguei aqui em Nova Olinda, que eu conheci você, dona Nininha, você, desde esse primeiro dia que a gente é amigo aqui na Nova Olinda, você é um cidadão de bem, uma pessoa trabalhadora, lutador pela vida. 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Ele tá lá, né? Deitado na rede, ventilador ligado. E ouvindo o rádio, ele não desliga o rádio dele é ligado direto. 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Vamos aqui, olha, 14 horas e 32 minutos. Aqui no Minuto da Notícia de hoje, a gente vai trazer uma matéria lá de Santa Luzia, do Paroá. Mais de 17 milhões, né? Mais de 17 milhões é o rombo dos cofres do Santa Preva, Instituto do Santa Preva. Daqui a pouquinho eu vou explicar aqui no Minuto da Notícia, né? Mas me disseram que o prefeito de lá, o Vils Ferraz, era o Deus que desceu do céu e caiu na terra, né? 17 milhões. Meu irmão. O negócio não tá mole não, né? Aqui em Nova Olinda, o pessoal da saúde estão procurando pelo dinheiro da saúde. Cadê o dinheiro para o pagamento do pessoal da saúde? Estão cobrando aí, né? O pessoal estão cobrando. O que está acontecendo esse negócio aí? 14h33. Roberto Ferreira pediu o quê, meu irmão? Pediu Reginaldo Rossi. Negócio complicado, né? Esse negócio de trabalhar e não receber. Desse jeito a panela não ferve. Bora ver aí, meu irmão. Pagar o pessoal aí. Reginaldo Rossi.

Roberto Ferreira pediu qualquer uma com o Reginaldo Rossi. Qualquer uma ele pediu foi Recife. Recife, foi? Tem duas músicas aqui, tem a música Recife e tem Recife, Minha Cidade. Será que ele pediu foi essa?

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1: Valeu, você ligado aqui no 87,9. Obrigado pelo carinho da audiência.
2: E nos dá a vitória.
1: É, vamos lá, vamos aqui. É, olha que beleza.
2: Nós. Certo? Entregue sua vida. Entregue sua
1: aí, vida. O rapaz gravou aqui, né, a mensagem. Gravou e mandou. Vamos lá, olha, 14h40. Vamos aqui, olha. 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É, eu sou minha casinha lá não, é bem humildezinha, né? Não tem cerâmica ainda, só o mesmo piso morto, certo? Por isso não vou lhe comprar o sofá, porque senão vai dar muita poeira, né? 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Tá certo. 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

0: Estamos aqui em minha mão, está aqui em minha mão, a carteira de identidade de Rafaele Antunes Silvas. É, Rafaele Antunes Silvas, ela perdeu a carteira de identidade, se encontra aqui no estúdio da rádio, certo? Ela é de Santa Luzia do Paroá e está aqui, olha, está no estúdio daqui, a gente vai colocar aqui nas redes sociais para ver se a gente encontra, né? Colocar lá na pra Rádio Tropical, pessoal da Tropical FM, com certeza, né? Pessoal da Digital FM e agora a Sucesso FM, pessoal lá, e a gente vai mandar essa foto para eles, para ver se encontra, né? A dona desta carteira de identidade.
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0: o povo daqui. Vamos aqui, olha, ao nosso apoio e daqui a pouquinho a gente está de volta.
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aí, música boa! É, aqui pra você. O Valdeir, meu irmão, ele falou que aqui, mandou uma mensagem. Valdeir mandou aqui uma mensagem. Olá, boa tarde. Hoje eu gostaria de ouvir a música Milton Nelly. Qualquer uma, pode ser? Obrigado, Valdeir Lopes, Pouso Alegre, Minas Gerais. Um abraço para todos vocês. Né? Valdeir que já está adaptado, né, Valdeir? Quantos anos aí? 40 anos, 50 anos em Pouso Alegre? Já está adaptado em Minas Gerais, né? O homem já está falando aqui mineiro, né? Acostumou, né? Desde pequeno no mundo, né? Até viveu uma vida inteira no mundo. Ele está pedindo a Milton Nelly aqui no nosso programa, tá bom? Vamos aqui também, nosso amigo, deixa eu ver quem é que está aqui, para falar com a gente aqui. Vamos lá, vamos. Antônio, deixa eu ver aqui, rapaz, esse rapaz aqui é o... Deixa eu ver aqui. O nome dele é Adriano Ribeiro. Olha, rapaz, Adriano Ribeiro. Ele mandou aqui a foto dele, rapaz, ele tá todo de gravata. Ele mandou aqui, ele mandou aqui duas músicas. Vamos ver, vamos ouvir que música é essa. Antônio Ribeiro, ele cantando, ele disse que é ele cantando, vamos lá.

Vamos lá, vamos aqui, tá aí o nosso amigo Tom Ribeiro, né? Tá aqui, rapaz, ele aqui, ele falou, eu sou o Antônio Ribeiro, eu sou cadeirante, né? Ele falou que nós se conhecemos lá na AWS Multimídia, tá aí, Antônio Ribeiro, cantando, canta bem, rapaz. Daqui a pouquinho a gente vai ouvir outra música com ele, tá bom? Vamos atender aqui o Valdeir. Vamos atender aqui primeiro o Zé Vieira, que pediu aqui faz hora, desde o início do programa. Ele pediu Lourenço Pinheiro, A Máquina Voltou.

Lourenço Pinheiro aí no programa. O nosso amigo é Adriano, né? Adriano Ribeiro, que é o cadeirante, mandou duas músicas. Eu toquei uma. Será que essa aqui é a mesminha? Vamos ver se é a mesma. Vamos ver se é. Já tocado, daqui a pouquinho eu vou tocar essa música aqui do nosso

filho da terra, né? Cantor da terra, evangélico. Ele é cadeirante. Ele falou aqui, o cadeirante, nós conhecemos lá na WS Multimídia, é Adriano Ribeiro. Beleza, meu amigo, já toco sua música aí para você, tá bom? Vamos lá para nosso apoio cultural. Na volta a gente traz Hamilton Nero aí para o nosso amigo Valdeir, tá em Pouso Alegre, Minas Gerais.

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0: Agora vamos trazer mais sucesso aqui no nosso programa.
1: Tem novidade?
2: É claro que tem.
0: Vamos lá para as novidades aqui do nosso programa. Aí, Hamilton Nelo, só para matar a saudade.

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0: Valeu, tô de volta. O show de rádio no seu rádio aqui na 87,9.
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0: Olha, 15 horas e 10 minutinhos aqui na cidade de Nova Olinda.

Vamos falar com quem? Vamos aqui ver aqui quem é que quer falar com a gente aqui no nosso programa. Já vamos atender aqui.

0: vamos lá, vamos aqui seguindo, falar com quem? Alô? Alô? Oi, alô?
1: Que é isso?
0: Oi?
1: O rei da Gaia.
0: Certo.
1: É a volta da Lady Anne.
0: Certo.
1: Pro Catita, lá no Nazaré, pro Zé do Tó.
0: Rei
1: o
0: da
1: Luiz,
0: Gaia.
1: Zé Vaqueiro, Valdir, Gabriel, Zé Paulo. Todo mundo tendo a escuta isso.
0: Tá certo, beleza.
1: Essas duas músicas aí, seu, pro seu amigo aí. Rei da Gaia e Volta da Lady Anne.
0: Volta da Lady Anne e Rei da Gaia. Vamos lá, daqui a pouquinho a gente vai trazer aqui no nosso programa para você. O Rei da Gaia, tá bom? É o seu Cláudio, lá da quadra 2. Está com a gente, obrigado pelo carinho de sintonia. Olha aí, Nova Olinda, 15 horas e 12 minutos.

É música, música é do Marcelo Val, música Palavras. Para você que está ligado com a gente, obrigado pelo carinho de sintonia. Você que está em qualquer ponto da cidade curtindo o nosso programa, são precisamente 15 horas e mais 16 minutos.

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4: Valeu, gente. Olha, vem aí o Minuto das Notícias. Vamos aqui com o Minuto da Notícia desta terça-feira, 25 de agosto de 2026.

Olha, o TRE Maranhão, o TRE define propaganda eleitoral no rádio e na TV, tá certo? E confira o tempo de candidatos ao governo do Maranhão. As propagandas eleitorais gratuitas começam nesta sexta-feira, dia 28, e segue até o dia 1º de outubro. E aí veja o tempo de cada candidato terá no rádio, na televisão, no Maranhão. R$17 milhões é o rombo que está no Instituto de Santa Prévia em Santa Luzia do Paroá, né? O município, né, não está passando os descontos dos funcionários, certo? Dos funcionários, professores do Instituto lá Santa Prévia. E hoje vai ter uma sessão que a Câmara, junto com o prefeito lá, a Câmara e o Legislativo e Executivo, estão fazendo aí uma sessão hoje para o parcelamento, né, da dívida, né? Adiando mais para frente, já que o rombo está com mais 17 milhões. Viu, os Ferraz é aliado do deputado Josimar, lá em Santa Luzia, e esse rombo no cofre público lá da Santa Prévia, Instituto de Previdência Santa Prévia, está aí em 17 milhões. Somente, né, somente no período que ele está administrando o município de Santa Luzia do Paroá. Parte do telhado de uma escola desaba e deixa 6 crianças feridas em Açailândia. O acidente aconteceu na tarde de segunda-feira, dia 25, durante um horário de saída dos alunos, né? A escola havia passado por uma reforma, recentemente, mas foi interditada para avaliação da estrutura. Está aí, a parte do telhado de uma escola desabou e deixou 6 crianças feridas na cidade de Açailândia, aqui no Maranhão. A matéria do portal G1 Maranhão, aqui da Rede Mirante de Comunicação.

0: morre segunda vítima de acidente na Avenida Jerônimo de Albuquerque. Um jovem estava internado aí, né? Havia duas semanas. Luiz Paulo, né? Luiz Paulo estava no carro com outros cinco jovens. O acidente aconteceu no dia 10 desse mês, no bairro Angelim, em São Luís. Ele ficou internado e hoje veio a óbito, né? Morreu aí o jovem, vítima desse acidente aí na Avenida Jerônimo de Albuquerque, lá na Grande Ilha, em São Luís. Vereadores reclamam que não houve sessão durante os dois dias que fazem parte do calendário legislativo. Vereadores reclamaram, e lá, né, os vereadores estão fazendo esta reclamação por motivo de não haver sessão. Foram dois dias que não teve sessão aqui do município de Nova Olinda do Maranhão. E quem fala é o vereador Jotinha Menezes.
1: Bom dia, Nova Olinda. Estamos aqui, vereador Jotinha, vereador Belmar, vereadora Camila, vereadora Rita Cardoso, vereador Bené e vereador Júnior. Viemos aqui hoje para a sessão, mas quando chegamos aqui, somos informados que não haverá sessão. Ontem estivemos aqui também para realizar a sessão, mas fomos informados que não tinha, para cobrar as investigações que o povo nos cobra, que há falta de profissionais na educação, na saúde, assistência social, que vem acarretando prejuízos para a nossa população, aos nossos alunos, a toda a nossa população de Nova Olinda. Estamos aqui acompanhando o passo a passo que o prefeito interino está fazendo. Já realizamos denúncias cobrando essas reivindicações.
0: Aí, o vereador Jotinha disse que os vereadores estão cobrando, né? Então, ele disse que tem problema na questão social, em relação à saúde, educação. Ele falou aqui, é o Jotinha que está falando, o vereador Jotinha, disse que tem problema na saúde, tem problema na educação, tem problema no social, certo? E eles, como os vereadores, estão reivindicando, cobrando, né, do executivo interino, né, que assumiu aí, e de repente o município sofreu aquele blackout, né, como diz o meu amigo Chico da Voz, é o colapso, né, o município está passando por um colapso, já é mais de uma semana, né, e está aí o vereador Jotinha falando dos problemas que está acontecendo no município de Nova Olinda, e ele está dizendo que está causando transtornos aí à população, e os vereadores Jotinha Menezes, Rita Cardoso, Belimário, Júnior Boêmio, e também a Camila e Belimário estão preocupados, né, com a questão aí, em que a população está cobrando, e eles estão preocupados também com esses problemas que vem acontecendo no município de Nova Olinda do Maranhão. E está aqui, vocês ouviram aí ele falando, dizendo que não teve dois dias de sessões não realizado aqui no plenário. Maria José de Souza.

Daí, a vítima tinha 55 anos, estava em uma motocicleta com uma neta de 16 anos quando atingiu o animal. O adolescente foi socorrida pelo SAMU. Né? Tá aí. Vamos ver aqui. Motociclista morre após atropelar vaca na BR-010 em Ribeirinho, no Maranhão. A vítima, de 55 anos, estava em uma motocicleta com a neta de 16 anos, quando atingiu o animal. A adolescente foi socorrida pelo SAMU, certo? Com certeza a menina escapou, né? Foi socorrida pelo SAMU. Criminosos assaltam a família no bairro do Coab, Anil, em São Luís, e deixaram vítimas trancadas dentro da casa. Segundo informação da Polícia Militar, dois criminosos chegaram ao local em uma motocicleta, renderam as vítimas e levaram televisão, videogames, celulares. Ninguém foi preso. Tá aí. Os criminosos entraram em uma residência lá no bairro da Coab, certo? Coab do Anil, em São Luís, e deixaram as vítimas trancadas dentro de casa. Trancaram, né? Ficaram trancados lá. Segundo a Polícia Militar, os dois criminosos chegaram ao local em uma motocicleta, renderam as vítimas e levaram televisão, videogame, celulares. Ninguém foi preso. Essa reportagem é do portal G1 Maranhão. O candidato a governador Felipe Camarão, do PT, candidato ao governo do Maranhão, candidato apresentou documentos de 73 páginas ao TSE, com propostas voltadas ao desenvolvimento econômico e à redução das desigualdades sociais e ampliação dos serviços públicos, geração de emprego e renda e fortalecimento da gestão estadual. Aqui na outra matéria diz aqui, suspeito de tentar matar com faca. Suspeito de tentar matar mulher com uma faca na nuca, ele acabou sendo preso em Goiás, né? Tá aí. Segundo a polícia, o suspeito estava foragido desde junho, quando teria esfaqueado a companheira na região da nuca. A nuca fica assim perto aqui, né, DJ? Após uma discussão, ele puxou uma faca e furou a mulher na nuca. A vítima segue em tratamento médico e ele fugiu, mas acabou sendo preso em Goiás. Vamos para a última notícia. Vamos ver as agendas dos candidatos. André Luiz, do Partido Missão, na manhã de hoje, ele cumpriu a agenda e à tarde ele viajou para a Baixada Maranhense. Já o Dimas Casimiro, do PCO, não publicou a agenda de campanha. Já o Eduardo Braide, do PSD, ele fez uma gravação de propaganda eleitoral pela manhã e à tarde. Agora à tarde vai reunir com lideranças políticas. Já o Felipe do PT, Felipe Camarão do PT, pela manhã ele participou da sabatina no portal Imirante. À tarde vai ter entrevista no jornal da Mirante e da Mirante FM. E depois vai ao programa eleitoral e se reúne com lideranças evangélicas. À noite ele vai participar do lançamento de candidatura de um deputado federal. Já o Orleans Brandão, na manhã ele gravou, o Orleans Brandão, que é do MDB, pela manhã ele gravou uma propaganda.

0: cultural. À tarde ele fez caminhada, né, no habitacional Turu e Divinéia. Né, fez uma caminhada no Turu e Divinéia. À noite participa de entrevista na rádio e tem reunião política em São Luís, aí, Orleans Brandão. Já o Reginaldo Lima, do PCB, não marcou a agenda, não divulgou a agenda. Já o Roberto Rocha, do PRTB, teve reunião com lideranças religiosas da cidade de Balsa e almoçou com empresários e apoiadores locais. À tarde, ele vai inaugurar um comitê em Balsa e participar de um evento na chapa de apoiadores na região. Saulo, o candidato Saulo, do PSTU, na manhã produziu conteúdos para redes sociais e participa de sabatina no programa de TV e tem uma reunião com moradores no Centro Histórico na tarde de hoje. Essa é as agendas dos candidatos. Vamos para o segundo bloco musical aqui do nosso programa.
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Você curtiu aí música na voz do Júlio Nascimento, a volta da Lady Anne. Também curtiu o Rei da Gaia, a pedido do seu Cláudio, lá da quadra 2. Vamos lá. Vamos trazer aqui uma homenagem ao Rei Reginaldo Rossi. Para você que gosta de curtir as músicas do Reginaldo Rossi, vamos lá.

0: Tá aí, Reginaldo Rossi, né? Bem na pérola, mas cantando as músicas de Reginaldo Rossi. Vamos lá, eu já vou ficando por aqui. Já vou aí. Certo, já vou ficando por aqui. São 15h54. Tchau, tchau, eu volto amanhã na... Amanhã já é quarta-feira. Amanhã eu volto de novo aqui no programa, tá bom? Beijo no coração de todo mundo, que Deus abençoe cada um de nós, certo? Eu volto, volto amanhã, novamente, para todos vocês. Grande abraço, eu volto somente amanhã.
1: Rose, minha professora Rose. Yara, minha amiga, obrigado.

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Alô, ouvinte, boa tarde. Já está entrando aqui na Rádio Chuá mais um grande programa de audiência, programa Ritmo Quente. E através dessa programação você vai ouvir a partir de agora música de todos os tempos e de todos os ritmos. E quem vai ficar aqui na sua companhia até 5 horas da tarde é essa figura de sempre, Robson Júnior. E para você participar da nossa programação, é só você pedir seu sucesso preferido através do telefonema e do WhatsApp. O telefone para seu pedido musical é 9898-494-8524. E o número do WhatsApp é 9898-6062-498. Hoje é terça-feira, 25 de agosto de 2006. E a gente já começa o programa de hoje com o sucesso brega aí do cantor de balsas, Américo Lopes.

Beleza, agora sim, na cidade de Nova Olinda, são 16 horas mais 14 minutos. É, você está em sintonia aí com a Rádio Eixo FM, a nossa emissora está jogando lá, mas um programa de audiência, programa Ritmo Quente. Manda um alô especial aí, né? Manda um alô especial para os ouvintes residentes, é no povoado de Monte Alegre. E também vai um alô especial para os ouvintes residentes, é no povoado de Santa Cruz.

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E vamos viajando com mais sucesso. Em Nova Olinda agora são 16 horas mais 18 minutos e a gente toca uma seresta bacana aí do cantor Gelson Santos.

0: Esse aqui é pra tocar no...
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O que? Estou de volta. Agora sim, na cidade de Nova Olinda, são 16 horas mais 28 minutos. 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Manda um alô especial aí para o senhor João do Edgar e Família, residente aí na rua do Comércio, esquina aí com a rua dos Americanos. 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

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Vamos aí seguir em frente com mais sucesso. Vamos tocar agora um bregaço aí, um breganejo, né? Esse ritmo se chama breganejo. A gente vai tocar Sucesso Solidão do saudoso Júlio Ribeiro. Ei, saudade, viu? Já fiz seresta aí com esse grande cantor, Júlio Ribeiro.

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Agora sim, na cidade de Nova Olinda, são 16 horas mais 43 minutos. 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E vamos viajando com mais sucesso. Vamos tocar agora a música do Rei Roberto Carlos. A gente vai tocar o sucesso Velho Caminhoneiro para atender o pedido musical do Vini Cerveira. Cerveira participa do programa. Ele pede e oferece esse belíssimo sucesso para todos os novolindenses que está espalhado aí nesse querido, no nosso querido Brasil. Ele oferece aí para o pessoal de Nova Olinda que está no Mato Grosso, em Paraupebas, em Marabá, Paraguaminas, Rio de Janeiro, São Paulo, Minas Gerais, em todos os lugares. Então vamos aí com mais música.

Beleza, agora sim, na cidade de Nova Olinda são 16h56. 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Manda um alô especial aí para o senhor Ailton e família, residente aí na quadra 9. Mando também um alô especial para Maura e família, residente na Rua das Neves, no Bairro Salles. E também no Bairro Salles, mando um alô especial aí para o senhor, seu Domingo Leão e família, residente aí na Rua Salles. Mando também um alô especial aí para o senhor Sandro, professor, residente aí na Rua Manuel Balbino, né? Um alô especial aí também para Sandro, professor, e também para a esposa dele. Mando também um alô especial aí para o senhor Pelado e também para a esposa dele, residente na quadra nova. 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Beleza, o programa Ritmo Quente chega ao final. Mais uma vez a gente agradece a Deus por mais uma tarde de trabalho. Eu estarei de volta para fazer essa mesma programação para você amanhã a partir das 4 horas da tarde. Portanto, boa tarde a todos e até amanhã, se Deus quiser.

Paz, Senhor, povo de Deus, estamos com um probleminha aqui, mas já voltamos. São exatamente 5 horas e 8 minutos. Estamos com problemas técnicos aqui, mas já, dentro de alguns minutos, estamos de volta com a nossa programação, programa Vitória em Cristo. Boa tarde a todos os nossos amigos ouvintes. Já, estamos no ar. Só um instante, já voltamos.

0: A paz, Senhor, povo de Deus, estamos de volta, são exatamente 5 horas e praticamente 20 minutos. Hoje temos uma participação especial aqui, nosso amigo Jackson Jaime está na área, vem fazer uma visitinha aqui à nossa programação e dar uma visitada aqui na nossa cidade. Irmão Jackson Jaime, fale aí.
1: Fala, irmão Elvis, a paz do Senhor, a paz do Senhor a você também, a paz do Senhor a todos que estão sintonizados aí no programa Vitória em Cristo. Para mim é uma alegria, né, e satisfação retornar à minha antiga casa. Graças a Deus, aprendi aqui há anos atrás na questão aqui da locução e para a honra e para a glória do Senhor. Nós estamos ali também aonde a gente mora, né, e fazendo também a obra do Senhor Jesus também na questão da rádio. Então, assim, estamos praticamente exercendo, né, aquilo que nós aprendemos aqui nessa rádio comunitária, que com certeza tem abençoado vidas, levando a palavra do Senhor Jesus através da música e também através das reflexões que é trago aqui nesta rádio, onde muitas pessoas vêm aqui, né, já vieram aqui para pregar o Evangelho do Senhor. E com certeza você, meu querido amigo que está aí do outro lado, é privilegiado de ouvir a santa e poderosa palavra do Senhor, essa palavra que transforma, que liberta e que leva o homem para o céu. Então você tem total liberdade também de participar do programa nessa tarde. Você pode ligar para cá, que nós estaremos atendendo o seu pedido com enorme prazer. E que Deus continue abençoando a vida de cada um que está à escuta, estão à escuta aí na zona rural, aqui na zona urbana. Que Deus abençoe a cada dia mais a vida do irmão Elvis, que deu continuidade a esse trabalho aqui, que é um trabalho evangelístico, que leva o Evangelho do Senhor Jesus para o coração das pessoas.
0: E vamos continuar nossa programação a pedido do nosso amigo Zé Vieira, que pediu aqui Diamante, oferece para toda a sua família, a todos os seus amigos e a todos nós aqui da rádio. Muito obrigado, nosso amigo Zé Vieira. Vamos ouvir Diamante, já voltamos com mais participação e o mais nosso amigo Jackson Jaime aqui na locução.

0: E vamos ouvir aí 4x1. Espírito Santo, ou aliás, Espírito enche minha vida. Mas antes, iria passar a palavra ao nosso amigo Jackson Jaimes e vai dar uma palavrinha aos nossos irmãos. E logo depois vamos continuar ouvindo nossa programação. Nosso irmão Jackson vai dar uma palavra, já voltamos.
1: Glória a Deus. Aleluia. Nós estaremos agora dando uma palavra de reflexão para cada vida que está aí à escuta do programa. Se você tem uma Bíblia aí por perto, ou até mesmo pelo aplicativo aí do seu celular, você pode abrir aí em Mateus capítulo 7. Mateus capítulo 7. E a partir do versículo 24, que diz: todo aquele, pois, que ouve estas minhas palavras e as põe em prática, será comparado a um homem prudente, que edificou a casa sobre a rocha. E desceu a chuva, correram as correntes, sopraram os ventos e bateram com ímpeto contra aquela casa. Contudo, não caiu, porque estava fundada sobre a rocha. Mas todo aquele que ouve estas minhas palavras e não as põe em prática, será comparado a um homem sensato, que edificou a sua casa sobre a areia, e desceu a chuva, correram as torrentes, sopraram os ventos e bateram com ímpeto contra aquela casa, e ela caiu, e grande foi a sua queda. Ao concluir Jesus este discurso, as multidões se maravilhavam da sua doutrina, porque as ensinava como tendo autoridade e não como os escribas. Glória a Deus. Louvado seja o nome do Senhor Jesus. Nós acabamos de ler aqui uma parte aqui desta palavra, onde Jesus ele vai falar, né, a temática que tem aqui nessa palavra, aonde Jesus ele vai falar, né, a temática que tem

pratica, você será comparado a um homem prudente, um homem sábio, que edificou a sua casa sobre a rocha. E aí ele vai dizer que essa pessoa construiu a casa no lugar seguro, no lugar excelente, que é numa rocha, e ele vai dizer que desceu a chuva, correram-se as torrentes, e sopraram-se os ventos e bateram com grande ímpeto contra aquela casa. Contudo, algo importante não aconteceu. Ou melhor dizendo, aconteceu. A casa não caiu. Porque ela estava edificada sobre uma rocha. Ela estava edificada sobre um local seguro, um local firme. Um lugar que podia vir qualquer um outro evento que com certeza não iria atingir esta casa. Porque a grande questão aqui é aonde é que essa casa está alicerçada, aonde é que essa casa está fundada, aonde esta casa está construída. A minha pergunta para você nessa tarde é: aonde é que a tua vida está fundamentada? Aonde é que o teu coração está formado? Aonde é que a tua vida está fincada? Aonde é que é o teu alicerce? Será que é o teu alicerce na sua vida em um local seguro ou não? Mas aí Jesus continua, ele vai dizer: mas todo aquele que ouve estas minhas palavras e não as põe em prática, eu vou comparar ele a um homem insensato que edificou a sua casa sobre a areia. Desceu a chuva, correram as torrentes, sopraram os ventos e a casa caiu. E grande foi a sua queda. Percebam uma coisa. A mesma tempestade, a mesma chuva, a mesma água que veio para quem estava sobre uma casa edificada sobre a rocha, veio também para quem estava edificado sobre a areia. E uma permaneceu de pé e a outra caiu. Perceba, a tempestade é a mesma, a água é a mesma, o perigo é o mesmo. Mas a grande questão aqui é aonde é que estava a edificação. Enquanto uma está sobre a rocha, a outra estava sobre a areia. Enquanto uma estava segura, a outra estava praticamente fragilizada. E quando veio uma tempestade, uma caiu, a outra permaneceu. A nossa vida, meu querido irmão e ouvinte da palavra do Senhor, é a mesma coisa. A dificuldade, ela vem para todos. As situações complicadas, né? A fome, a miséria, a tristeza, o luto, a doença, ela vem para todos. Mas o que nós devemos perceber aqui é aonde é que a nossa vida está fundada. Será que a tua vida está fundada sobre uma areia? Aonde é que você tem colocado a tua esperança? Aonde é que você tem colocado a tua vida? Será que você tem colocado a tua vida sobre a Bíblia Sagrada, sobre o que está na Bíblia, sobre o que está também, o que o Senhor tem reservado para você? Ou você tem confiado em homens? Você tem confiado talvez na política? Talvez você tenha confiado nas celebridades, né? Talvez você tenha colocado toda a sua esperança em pessoas que são falhas, mas você não tem colocado a tua verdadeira esperança em Jesus, porque é Jesus de Nazaré que é a verdadeira esperança do homem. É Jesus que morreu na cruz, não foi o homem. É Jesus que estava naquela cruz, não foi eu, não foi nenhuma liderança eclesiástica, mas foi Jesus de Nazaré. A Bíblia vai dizer: e conhecereis a verdade, e a verdade vos libertará. A única verdade que liberta, a única verdade verdadeira é Jesus de Nazaré. Porque ele que padeceu por nós, foi há 2000 anos atrás que esse homem que desceu do alto dos céus e veio aqui na terra, padeceu por cada um de nós. A Bíblia vai dizer: se pois o Filho vos libertar, verdadeiramente sereis livres. Você só vai conseguir a tua libertação se o Filho, que é Jesus, entrar no teu coração, entrar na tua vida, mudar a tua psique, mudar a tua mente, mudar o teu intelecto, mudar o teu coração, mudar a as tuas vontades, mudar os teus sentimentos, é só através de Jesus. E eu continuo a perguntar: aonde é que é a tua esperança? Aonde é que é a tua vida? Aonde é que o teu coração está fincado?

É sobre um local seguro ou é um lugar que não tem base? Perceba que, mais uma vez, eu repito. A tempestade foi a mesma para os dois. A diferença era onde é que isso estava edificado. Aonde é que a casa estava edificada? Aonde é que a tua casa, meu querido, está edificada? Tu está edificada aonde? Certo? É muito fácil nós dizermos que, nós falarmos que amamos a Deus. É muito fácil. Mas a questão é, e quando Ele te pedir para você renunciar a alguma coisa, você tem coragem? A Bíblia vai dizer, né? Jesus dizendo em Lucas 9:23, quem quiser vir após mim, negue-se a si mesmo, tome a sua cruz e siga-me. A vida do cristão é de renúncia. O que é que ele tem pedido para você renunciar? O que é que ele tem pedido para você? Será que algum vício? Alguma idolatria? Algum comportamento? Algum pensamento que tu não consegue largar? Alguma atitude, alguma ação, aonde não é para você ir para tal lugar e você vai? E muitas vezes você diz que é evangélico. Ou você que já saiu dos caminhos do Senhor, eu quero te falar, volte para a casa do Senhor. E tem muitas pessoas que estão perdidas dentro da casa do Senhor, e eu quero te falar, volte mesmo assim. Não adianta você dizer que é cristão e na hora você vive como se não fosse cristão. Uma coisa é, não é, volta para Cristo, arrependa dos seus pecados. Quando Jesus, para encerrar aqui, quando Jesus ele vai dizer lá para em Apocalipse 3, e se não me engano, acho que versículo 20, ele vai falar, né? Eis que eu estou à porta e bato. Se alguém ouvir a minha voz e abrir a porta, eu vou entrar com ele, você comigo. Então, ele está falando ali para uma igreja, a igreja de Laodiceia. Certo? Ele não está falando para pessoas talvez afastadas, estão desviadas. Não, ele está falando para uma igreja ali que não está muito bem com o Senhor. E a palavra para você, essa palavra aqui é para todos, seja cristão ou não cristão. Arrependa-te, volta para o Evangelho, volta para Cristo. E presta atenção, né? olhe para aonde você está hoje e perceba aonde é que você está edificado, aonde é que você está fortalecido, aonde é que você está fincado. É numa areia? É numa rocha? A Bíblia vai dizer que a rocha é Cristo. Você está focado, você está edificado em Cristo ou você está fincado em outra coisa que é contra o Evangelho? Talvez na tua cabeça o teu comportamento é normal, mas será que é normal mesmo? Se aquilo que você está fazendo é desagradável ao Senhor, que está na Bíblia, que realmente é pecado, não adianta você dizer que não é, porque se está na Bíblia que é, então é. E essa palavra não é uma palavra de conforto para você, mas é uma palavra de confronto, para que você possa saber aonde é que você está e voltar aos pés do Senhor Jesus. E que você possa ficar com essa palavra ao teu coração, essa palavra de reflexão, de fortalecimento, e também uma palavra de encorajamento, né, para que Deus possa continuar abençoando aí a tua vida, certo? Eu quero falar para que você possa, não tem nada para você fazer no dia de hoje, então que você possa procurar uma igreja séria, uma igreja que prega o Evangelho do Senhor, e com certeza o Senhor Jesus tem uma palavra mais uma vez para ti, assim como ele também está me usando aqui para te trazer uma palavra de alerta, né? Uma palavra, um sinal de alerta para você voltar aos caminhos do Senhor Jesus, certo? E que Deus continue abençoando e que você possa continuar refletindo que você deve refletir na tua vida e saber aonde é que a tua vida está edificada. Se está edificada em Cristo, que é a nossa rocha verdadeira, ou se está firmada, né, está fincada em outras coisas que não tem nada a ver com Cristo, mas que essas coisas podem te levar para um lugar que não seja o céu, mas que você possa servir ao Senhor e se voltar para Ele em nome de Jesus. Amém.

0: Você ouviu aí nosso amigo Jackson Jaime ministrando a palavra de Deus. E só temos a agradecer a ele também, a todos os nossos amigos que já andaram por aqui, já passaram por aqui. Se Deus permitir um dia desse, não sei quando, a gente vai conseguir reunir essa turma aí. Não sei como, mas seria memorável a gente conseguir reunir essa turma toda aqui na nossa programação. Quem sabe os 30 anos do programa, né? Falta ainda 20, falta 8 anos ainda. Aí, pois é, né, Jackson? Imagina daqui a 8 anos se a gente conseguir reunir toda essa turma.
1: Bora aqui planejar. Bora planejar, vai dar tudo certo.
0: Tem que planejar, porque tem que tá tudo espalhado. Porque tem o pastor Eronildo que está em outro lugar.
1: Está em Jatobá.
0: Jatobá. O nosso irmão Jailson está lá em Porto Velho, longe.
1: Você está mais longe, isso aí.
0: Bem longe. Tem o Wellington, tá não sei aonde aí, tá andando por aí.
1: Ele tá.
0: É motorista agora. E temos vários por aí. Tem o pastor Jardiael, tem eu, tem a irmã Eliane, o irmão Naldo. Tem várias pessoas que já fizeram parte dessa programação. E só temos a agradecer a Deus por tudo. E nós estamos chegando aos nossos 22 anos. Já fizemos 21 e estamos já indo para os 22 anos e só temos a agradecer a Rádio Estuar por sempre estar conosco aqui nessa nossa programação. E eu ia te lançar um pedido, se porventura para o ano que vem você se programar para a nossa programação de aniversário do ano que vem. Ela sempre cai de 15 ao dia 20 de junho.
1: Junho.
0: Junho. Então, você se programa aí, tira
1: Bora
0: um
1: ver.
0: E aí, chama uma participação especial lá de São Luís para cá.
1: Pois pronto.
0: E vamos ver se vai dar certo. Trazer uma programação especial de 22 anos aqui da nossa programação. Uma participação especial, né? Diretamente lá da capital. Chamar também aqui, vou ver aqui se eu convido o pastor Neto também, que é um dos nossos pastores também, já participou aqui da nossa programação, sempre estava nos ajudando, foi um dos nossos pastores e teve também um quadro aqui na nossa programação e sempre ajudou, incentivou a nossa programação, pastor Neto. Também temos o pastor Aquino, temos outros pastores que já andaram por aqui incentivando a nossa programação, só temos a agradecer a eles. E vamos continuar ouvindo, vamos ouvir Deus dá de volta, alguns Chico Cavalhais, e já já voltamos.

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0: E já temos encerrando nossa programação, falta apenas 5 minutos, praticamente 5 minutinhos. E só temos a agradecer ao nosso irmão Jackson Jaime, já queria aqui que ele faça os agradecimentos. E até a próxima, não é isso? Não sei até quando ele vai estar por aqui. Fala aí, Jackson.
1: Glória a Deus, realmente, não sei quando é que eu vou estar aqui, não. Já está com anos que eu não venho aqui nessa cidade, né? Mas graças a Deus, estamos aqui passando uns dias aqui de férias, né? Porque a vida de capital é corrida demais, literalmente. E viemos aqui tomar aqui um pouquinho de sossego aqui, né? Sossegar um pouco. Tentar, né? Sossegar a mente é muito bom para a saúde mental. Muitas vezes é bom até voltar às raízes, que isso acaba até acalmando a pessoa, revendo os amigos. Então, eu agradeço primeiramente a Deus por essa oportunidade de retornar, né? Já revi hoje algumas pessoas, ainda vou rever outras pessoas por aí também. E nós estamos aqui para juntos, né, falarmos, conversarmos, dialogarmos aí as coisas do passado, muito bom, e revivermos. Isso é bom, a gente reviver, né? E até mesmo zelar também pelas velhas amizades e, quem sabe, construir novas também. Então, muito obrigado, né? Muito obrigado a todos pela audiência. Que Deus abençoe a vida de cada um. Continue sempre dando audiência a esse programa, que eu creio que nunca vai encerrar, mas só vai dar prosseguimento e vai continuar dando frutos em nome de Jesus. Então, tenham a todos, né, um bom restinho de tarde abençoado, uma noite abençoadora em nome de Jesus. Guarde a palavra que foi colocada para você, em nome de Jesus, e muito obrigado a todos.
0: E só temos a agradecer ao nosso amigo Jackson, que sempre está por aqui. E como meu convite está lançado aí para o próximo ano, se Deus permitir, ele está aqui na nossa programação especial de 22 anos. E se Deus permitir, vai dar certo,
1: Em
0: não
1: nome
0: é
1: de
0: isso?
1: Jesus, se Deus quiser.
0: É, 22 anos, o convite já está lançado. Vamos ver aí se Deus permitir, vai dar certo. E ficamos por aqui, prometendo voltar amanhã, se Deus permitir. Tchau, tchau. Fui.

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0: 8h45. 28 graus.
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1: Oito e cinquenta. 28 graus.

0: 9 e 2. 28 graus.
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